0: Nós também começamos no sábado a programação de verão aqui de Cajueira do Arari, na nossa Praça da Independência, com atrações locais, trazendo também uma grande programação que ocorrerá durante o mês de julho todo, para que a nossa população possa também ter no divertimento, ter no entretenimento também uma condição especial para se divertir. Nós também prezamos muito pelas ações que levam o entretenimento, né, que levam a cultura também para a nossa população, entendendo também que isso faz parte da nossa obrigação, lembra-se. Nós estaremos visitando algumas obras durante a semana, obras que estão em execução. Estamos também ultimando os esforços para começar, num breve espaço de tempo, a construção da creche lá no Retiro Grande, uma creche que foi contemplada.
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3: Meus amigos, se nesse momento algum de vocês me perguntasse onde estão os meus passos, eu não saberia dizer. Mas em nome de Deus, eu agradeço e peço que cada fã, cada amigo, cada irmão que dê um passo por mim, porque eu não sei onde estão os meus passos.

Muito bem, meu caro Murilo de Castro Glória, segunda-feira, 13 de julho. Nós estamos aqui pela Rádio Clube de Paragominas, já no programa Sertanejo, levando o melhor do sertanejo para essa galera que está ligada com a gente, por exemplo, lá no bairro Ouro Preto, Novo Horizonte. Alô, pessoal aí do condomínio rural também com a gente, Colônia Duraim. Alô, seu Bena, o rei do mamão, bom dia. Pessoal do Najibão também, já com rádio ligado, ouvindo a Clube também nesta manhã, o nosso bom dia e um grande abraço, pedindo ao nosso bom Deus para que nos cubra de bênçãos neste dia maravilhoso que já surgiu, que tenhamos um dia produtivo hoje, segunda-feira, 13 de julho. Quero cumprimentar o pessoal da Zona Rural, bom dia para vocês aí, abraçando também o pessoal das cidades vizinhas, também com rádio ligado, ouvindo a Clube, nesta manhã de segunda-feira, cumprimentando aí você, meu amigo, minha amiga, dando uma carona pra gente no seu carro. Muito obrigado pela audiência, meu caro Murilo de Castro Glória aí. Tem uma turma boa e amiga com o rádio ligado, curtindo a Clube também, aí na BR-010, lá no quilômetro 130. Bom dia pra vocês aí. No quilômetro 130, né, Dona Deusa, bom dia, um abraço aí pra vocês aí. Deixa eu ver o piloto do pessoal lá na Vila Novo Horizonte, também ouvindo a Clube, bom dia pra vocês aí. Rapaz, o Papão detonou o Guarani ontem, 3-2, 3-2, quase que o Paysandu fica no empate aí com o Guarani, mas no finalzinho houve o gol da virada, 3-2 pro

0: portanto, ontem na Curuzu, o Paysandu é o quarto colocado na sua chave, né? O Papão da Curuzu 3, Guarani 2, resultado de ontem pelo Campeonato Brasileiro da Série C. 3-2 para o Paysandu. Hoje, 13 de julho, é dia de Santo Antônio, meu cara, o famoso Santo Casamenteiro, data que integra as festividades juninas, motivou inclusive a escolha do Dia dos Namorados. Mas é 13 de julho, não é 13 de junho, não, acho que eu estou equivocado. É 13 de julho, perdão. É 13 de julho, né? Nada a ver com junho, né? Hoje é dia mundial do rock no Brasil. Hoje é o dia mundial do rock no Brasil. Homenageia, portanto, os roqueiros de todo o Brasil pelo dia de hoje, 13 de julho. Deixa eu ver qual é o santo do dia aí, meu caro Murilo de Castro Glória. Se tem algum santo aí. Sei que não é... Você que é evangélico, você não é muito ligado a negócio de santo, né? Mas... deixa eu ver aqui o santo do dia aí. Santo Henrique, são quem mais?
1: Santo Henrique, Santa Júnior.
0: Rapaz, até o santo não é brasileiro, né? Santo brasileiro é muito pouco, né? É muito pouco santo brasileiro. Quero mandar um bom dia aí pro meu amigo Tião da Casa Blanca, que acorda cedo. Bom dia, um grande abraço aí. Obrigado aí pela audiência. Também o pessoal da Leal Rações aí na Barão de Araruma, nosso amigo Mauro Leal, bom dia. O Maurício da Macô, também acompanhando a clube todos os dias. Meu amigo Alderi Freitas, um abraço aí. Bom dia pro Alderi Freitas, o popular Daiane. Nosso amigo Jocélio da Autoescola Patriota, também acompanhando a clube. Nosso bom dia. Quero abraçar aí o pessoal da Calimã, também com o rádio ligado, ouvindo a gente. Meu amigo César, da Elétrica RN, lá no Laércio Cabrini, seu Zacarias, que é o pai dele, tá acordado aí, bom dia. Daqui a pouco o César tá pegando o beco aí pra loja lá, Elétrica RN, na Presidente Vargas aí, o nosso bom dia. Paz, quero mandar um bom dia também pro pessoal lá do Escadinha, lá no São João do Onça, o professor Saí. O professor Saí tá de férias, né? Ele não tá lá no São João do Onça. Deve estar aqui na área, né? Um grande abraço aí para ele. Cumprimentando também o pessoal lá na Fazenda Mar Arrumada, Fazenda Goitacás, meu amigo Tufi, bom dia. O Luciano da Macedônia Agro, o pessoal da Fazenda Mogi Guaçu, aí na Estrada da Maritaca, com o rádio ligado, ouvindo a clube, bom dia. Lá no Piriaba, no quilômetro 204, o pessoal da Fazenda Bertolini, Fazenda Cinderela, Fazenda Pedra Azul. Alô, pessoal da Pedra Azul, bom dia. Pessoal da Fazenda deixa eu ver aqui, Água Parada, aqui na BR-010, nosso bom dia também. O pessoal lá da Pajussara, com o rádio ligado, bom dia para vocês aí. Quero cumprimentar a todos os nossos queridos ouvintes da Inalco também, acompanhando a gente aí nesta manhã de segunda-feira, portanto. São 5 horas e 44 minutos. Deixa eu ver o modão sertanejo aqui, meu caro Murilo de Castro Glória aí, para dar sequência na parte musical do nosso programa. Um modão sertanejo aí, deixa eu ver aqui. Se tem aqui uma do trio Parada Dura. Não. Dá para você tocar aí Boi Soberano com Tião Carreiro. Boi Soberano com Tião Carreiro. E depois Chitãozinho Chororó, A Menina e o Pó, obra de um poeta, Chitãozinho Chororó. Primeiro vamos ouvir aí o Boi Soberano com Tião Carreiro e Pardinho. Depois Chitãozinho Chororó, obra de um poeta. Depois deixa eu ver se tem aqui. Deixa eu ver se tem aqui uma outra sertaneja aí. Trio Parada Dura, Castelo de Amor. Trio Parada Dura, Castelo de Amor. São 5 horas e 45 minutos, 15 minutos faltando para as 6 da manhã. Deixa eu ver quem está com o rádio ligado, ouvindo a clube também. Pessoal lá da do Potiritá, da Colônia Oriente, lá na Colônia Independência, meu amigo Rui Leão, o Rui Canela, é o rei do cacau, lá na Colônia Independência, está com o rádio ligado, ouvindo a clube, o nosso bom dia. O Elielso aí na Colônia do Uraim, nosso bom dia também para o Elielso. Dona Maria do Socorro Araújo, como está a senhora, tudo bem? O nosso bom dia. Deixa eu ver aqui. O Alex França lá em Paraupebas. Esse aqui sintoniza com a gente todos os dias. Nosso amigo Luiz Carlos, nosso bom dia também. O Elton Freitas, bom dia. A Clemência também lá no Paraíso, ouvindo a clube, nosso bom dia também. E a Neide Rodrigues aí no bairro Camboatã. Além da Sara, lá na Maestrada da Maritaca, com o rádio ligado, curtindo o nosso programa nesta manhã de segunda-feira. Agora são 5h46. Está no ponto aí, meu caro Murilo de Castro Glória? Então vamos dar sequência aí na parte musical do nosso programa. Meu amigo Carlinhos, presidente da Associação dos Taxistas de Paragominas, também acompanhando a clube nesta manhã. Minha amiga Aparecida Atida, lá no bairro, lá no residencial Canaã, preparando já os seus salgadinhos para os seus clientes. A minha amiga Aparecida, conhecida como Tida, no residencial Canaã.
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1: Glória, agora faltando 4 minutos para as 6 da manhã. Rapaz, ia ter uma greve de caminhoneiros tanque, ia começar hoje, né? Começar pelo estado do Espírito Santo. Aí aos 44 do segundo tempo houve um acordo e cancelaram a greve nos postos de gasolina, portanto terão abastecimento tranquilo, né? E após o acordo, a greve foi cancelada e os postos de gasolina terão abastecimento normal lá pelo estado do Espírito Santo. Transporte de gasolina, diesel e etanol continuará funcionando normalmente. E os motoristas de caminhão tanque decidiram cancelar a greve, que começaria nesta segunda-feira 13, após aceitarem uma nova proposta apresentada pelas empresas. Então a greve levou farelo, não vai ter greve dos caminhoneiros, meu caro Murilo de Castro Glória. 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Meu amigo Urso Branco, maior distribuidor de carne de Paragominas, também com a gente aí, muito obrigado aí pela audiência, também com a gente o pessoal aí, deixa eu ver aqui, rapaz, pessoal do Supermercado Daiane, já falamos aí no Alderi Freitas, Tião da Casa Blanca, um abraço, bom dia para você, meus amigos aí do mercado, do municipal, daqui a pouquinho abrindo as portas aí, também com a gente o pessoal aí na Cidade Nova, no Bela Vista, no Jardim Atlântico, no Açaizal, Cidilândia, Ui 2, alô pessoal do Jaderlândia, Nova Conquista, nossos queridos ouvintes aí do bairro Juparaná, lá no bairro JK também com a gente aí, o nosso bom dia, deixa eu ver aqui lá no JK, tem uma galera com rádio ligado, curtindo a clube aí, rapaz, o pessoal do JK também com a gente aí nesta manhã, ouvindo a Rádio Clube de Paragominas, o nosso bom dia, deixa eu ver aqui, rapaz, quem está por lá, no bairro JK, ó. Além do nosso amigo James, o nosso bom dia, um grande abraço aí, você que mora no bairro JK, o Antônio Fabrício, Antônio Fabrício é no Helena Coutinho, né? Está acompanhando a clube aí no Helena Coutinho, meu amigo Haroldo, o Rei da Tesoura, está por lá também, obrigado aí pela audiência. Vamos tocar, vamos ao nosso intervalo comercial? E já já o nosso giro de recordação, começando com as músicas do Rei Roberto Carlos.
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1: Muito bem, meu amigo. Essa aí é a música do Roberto Carlos, Águia Dourada, Dourada, né? Nós atendemos a solicitação da Fabiana, que está acompanhando a clube no bairro Juparaná, ouvindo a gente nesta manhã. 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Um abraço aí para todos vocês aí. 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Bom dia para vocês aí, tá bom? 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Trabalhamos também no oferecimento do Supermercado Daiane, um abraço para o grande Alderi Freitas, meu amigo Tião da Casa Blanca, também o nosso bom dia e um grande abraço aí. Aquele teu parente lá, ele tá tomando aquela injeção Mojaro, né? Ele está fino, né? Falar em Mojaro, rapaz, ontem uma matéria que passou aí com relação aí essas canetas ilegais do Paraguai que estão entrando no Brasil com substância ainda em teste. Tem substâncias que ainda estão em testes e o brasileiro já está servindo de cobaia. Meu Deus do céu, né? O Fantástico acompanhou apreensões na fronteira com o Paraguai e encontrou versões de uma substância, nem genérico, meu caro, estão em teste, né? São substâncias com versões de uma substância ainda em fase experimental, à venda em farmácias, e mostra alertas de especialistas sobre os riscos à saúde, né? As canetas para emagrecer se tornaram um dos principais produtos contrabandeados para o Brasil. Até porque, meu caro Murilo de Castro Glória, não são baratinhas não, né? É meio salgado o preço, né? Em poucos meses, elas passaram a ocupar o segundo lugar entre as apreensões da Receita Federal na alfândega de Foz do Iguaçu, atrás apenas dos smartphones. A reportagem acompanhou operações da Polícia Rodoviária, aliás, da Polícia Federal e da Polícia Rodoviária também, no Paraná, principal rota de entrada desses medicamentos ilegais no país. Então, tem que ter cuidado aí. É uma... com essas canetas emagrecedoras, meu caro Murilo de Castro Glória. Olha a hora certa de novo, são 6h17. Lembrando que o Papão marcou 3, o Guarani 0. 3-2, aliás, o Guarani 2. 3-2, o Paysandu venceu o Guarani ontem na Curuzu pelo Campeonato Brasileiro da Série C. Papão 3, Guarani 2. Corinthians jogou amistoso, né? Empatou com, se não me engano, foi lá em Maringá, no Paraná. E o Fluminense. O Fluminense ganhou, né? Grêmio também. O Campeonato Brasileiro ainda tá devagar, meu cara. Só depois da Copa do Mundo é que o Campeonato Brasileiro vai dar sequência aí na fase já do segundo turno, né? Do Campeonato Brasileiro de Futebol. Por enquanto os jogadores estão acima do peso, não estão rendendo nada. Agora são 6h18. Vamos de música, meu caro Murilo de Castro Glória. O que é que vem agora aí pra galera curtir? Amado Batista. Batista. Vamos tocar uma Amado Batista aí, depois manda o Leonardo aí.
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0: Rapaz, que música bonita, hein? Essa música do Leonardo, né? Não, do Zezé de Camargo, né? Meu Deus do céu. É, rapaz. Nós estamos aí já no dia 13 de julho, ó. Estamos aí agosto, setembro. E as eleições já agora em outubro, né? Dia 4 de outubro, num domingo. E depois tem dia 25, né? Segundo turno, se tiver. Então o brasileiro está se preparando aí. Aliás, é o seguinte. São duas coisas que chamou a atenção do Brasil. A Copa do Mundo, que a gente não teve a sorte, né? Já passou pra gente, né? A Copa do Mundo. E agora só as eleições. São os divãs desse ano de 2026. Copa do Mundo e eleições, né? Agora só resta as eleições, né, meu caro Murilo Castro Glória? Porque a Copa do Mundo só daqui a 6 anos. Quero cumprimentar aí a turma boa e amiga com o rádio ligado, ouvindo a Clube, lá na Colônia Nazaré, maior distribuidora, aliás, maior produtora de farinha da região, Colônia Nazaré. Bom dia para todos lá em Nauco e Pixuna do Pará, minha amiga Bernarda Rezende. Quero cumprimentar a todos aí na Colônia, lá no Parque das Araras também, lá próximo a Nauco, ouvindo a Clube. Bom dia lá na Vila Repartimento. Também a gente, nosso bom dia. Estão com a gente, né, lá na Vila Repartimento. O pessoal lá no Balneário, no quilômetro 75 da BR-010. Rapaz, estava conversando com o coronel ontem. Muito acidente na BR-010 esses últimos dias, né? Parece que toda semana há uma tragédia aí na BR-010. Trânsito, né? Com vítima fatal aí na BR-010. Meu Deus do céu. Esse foi um ano atípico, né? Quantos acidentes com vítimas fatais já aconteceu esse ano aí na BR-010, aqui na região de Paragominas e Pixuna, Vianópolis, né? São 6:30 agora em Paragominas. Deixa eu ver se tem novidade aí com o nosso correspondente lá de Brasília, Paulo Otarã, ou Paulão. Paulão, bom dia. Quais são as novidades aí para hoje nos corredores do Congresso Nacional? O senhor que... O pessoal está em recesso, férias de julho, né? Mas parece que caminhoneiros ameaçam greve e pressionam o Senado para que a medida provisória favorável à categoria seja votada nesta semana. No estado do Espírito Santo, ontem houve um acordo dos caminhoneiros tanque, né? E eles decidiram dar um time na greve que estava previsto para iniciar hoje, lá no estado do Espírito Santo. Mas no Brasil, caminhoneiros ameaçam greve e pressionam o Senado para que a medida provisória favorável à categoria seja votada essa semana. Conte-me o que mais você sabe e não me esconda nada. Grande Paulo Otarã, bom dia para o senhor.
1: O presidente da Associação Brasileira de Condutores de Veículos Automotores, Wallace Landim, conhecido como Chorão, convocou uma paralisação nacional da categoria com foco nos portos para as primeiras horas desta segunda-feira. A mobilização visa pressionar o presidente do Senado, Davi Alcolumbre, a pautar a votação de uma medida provisória favorável a interesses da categoria. Nas duas últimas semanas, houve a tentativa de negociação dos caminhoneiros com a mesa diretora para pautar o tema, mas, segundo Landim, Davi Alcolumbre parece querer pagar para ver.
2: Senador, presidente da casa, Davi Alcolumbre, sentou em cima até esse primeiro momento da medida provisória 1343. Ele traz segurança para a nossa categoria, dá autonomia para a NTT fazer a fiscalização, para que a gente possa trabalhar com tranquilidade, que tenha uma planilha de custo mínimo para acabar com o frete retorno, o fim da multa nas balanças dos entre-eixos. Referente à questão da equalização de eixo, dando autonomia para a NTT fazer a equalização, porque muitos transportadores estão sem trabalhar. No dia 16 irá caducar a medida provisória. o senhor não queira deixar passar e caducar a MP 343. O senhor vai segurar uma greve nacional no teu nome.
1: Existe uma sinalização de que o texto pode ser votado nesta terça-feira, mas isso ainda não é martelo batido. A orientação de Landim é que os motoristas não saiam de casa para viajar e permaneçam parados até que a votação seja confirmada. Esta mesma medida provisória foi editada originalmente em março, na tentativa de conter uma ameaça de greve motivada, na época, pela alta do diesel e pelo descumprimento do frete mínimo. O novo texto prevê que a tabela de frete seja atualizada semestralmente pela NTT, a Agência Nacional de Transportes Terrestres, ou sempre que o combustível oscilar mais de 5%, devendo os novos valores serem publicados em até 3 dias úteis.
0: Rapaz, parece que os caminhoneiros não estão brincando não, né, meu caro Murilo? O Chorão parece que falou com propriedade aí, o Chorão, que é o presidente aí dessa categoria aí. Agora são 6 horas e 34 minutos. Vamos de música, meu caro. Tem uma moça aí que diz: ah, irmã de França, eu gosto do seu programa que você toca tudo. Você toca até Adelino Nascimento. Só que ela disse que ela pediu semana passada, o senhor esqueceu de uma música do Adelino Nascimento. Deixa eu ver se eu me lembro qual era, meu caro Murilo de Castro Glória. A música que ela pediu do Adelino Nascimento, ela que é de Buriticupu. Sabe onde é que fica Buriticupu? No Maranhão, rapaz. Ela é de Buriticupu, no Maranhão. E ela é fã das músicas do saudoso Adelino Nascimento. Deixa eu ver se eu me lembro aqui. São 6 horas e 35 minutos em Paragominas. 35 minutos nos separam das 6 da manhã. Um abraço aí, bom dia para todos aí do Mercado Municipal. Um abraço aí pro meu amigo Nilson da Casa e Carne Pernambucana. O Haroldo, Rei da Tesoura, já está por lá com o rádio ligado, ouvindo a clube. Acho que é essa aqui, ó, meu caro Murilo Castro Glória.

0: 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O que é uma paixão, né, rapaz? São 6 horas e 30. É uma história, né? Que tem a cara de causo, né? Que acontece na vida das pessoas humildes, pessoas que amam também, né? 6h36 agora, vamos de música, meu caro Murilo e Castro Glória, mandando um abraço, bom dia aí pro pessoal lá no bairro Najibão, Dona Lúcia, lá no Café de Costa pra Rua, Dona Mocinha, o meu amigo Getúlio, o Chico Costa, o Milton Aguiar, irmão do vereador Nilson Aguiar, está com o rádio ligado, ouvindo a clube, bom dia, abraçando aí a minha amiga Maria José, lá do Najibão, lá na sua horta, ouvindo a clube também, bom dia, um abraço aí. Deixa eu ver, já falamos na Dona Mocinha. Lá no residencial Pandolfi também tem uma turma com rádio ligado, curtindo a gente. Sintam-se abraçados por nós nesta manhã de segunda-feira. Hoje já são 13 de julho. Ó, 13 de julho. Tá no ponto a música aí da moça lá? Antes que ela dê um peteleco. São 6 horas e 37 minutos. 6h36. Nosso amigo Natan Pereira Rodrigues. Qual é a cidade que ele tá lá, meu cara? Tá trabalhando, mas tá com o rádio ligado lá. Tá no aplicativo aí o nosso amigo Natan Pereira Rodrigues aí. Está ligado com a gente, ouvindo a gente aí nesta manhã de segunda-feira. Você sabe o que é peteleco, meu caro Murilo de Castro Glória? É um piripacto. Piparote também. Vamos ouvir então a música dela aí.
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0: dia, Moreno!
1: É, rapaz, que música bonita aí, meu reino encantado. Essa música a gente vai mandar para Dona Maria do Socorro Araújo, que está acompanhando a clube lá na sua casinha, lá na sua casa, na Cidade Nova. Está ligada com a gente, nosso abraço lá no Novo Camboatã, né? Ouvindo a clube, minha amiga Santana Lobato, também ligada com a gente, nosso bom dia, um grande abraço aí. Quero cumprimentar o pessoal do Mercado Municipal, lá na, no produtor, na Feira do Produtor Rural, o Wilson, o Rei do Queijo, está por lá, o Haroldo, o Rei da Tesoura também com a gente. O nosso bom dia, um grande abraço aí para todos vocês. 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Capitão Louro, bom dia, tudo bem com o senhor? Capitão Loura vem de Capanema, terra do cimento. Está sempre acompanhando a gente. O nosso bom dia, um grande abraço aí. 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Tá bom, meu amigo? Quero cumprimentar a todos aí no quilômetro 12, lá pelo bairro Najibão. A galera com rádio ligado também, ouvindo a clube também. Lá em Pixuna do Pará, meu amigo Ezequias, grande taxista, está ouvindo a gente aí. O nosso bom dia e um grande abraço aí. Dona Maria do Socorro Araújo. Ela mandou até um bom dia aí, Dona Maria do Socorro Araújo, não foi, meu caro Murilo de Castro Glória? Vamos ver aí o que a Dona Maria do Socorro Araújo está ligada com a gente aí. O nosso bom dia para ela aí, Dona Maria do Socorro Araújo.
2: Bom dia, Emanuel de França, Murilo. Estou aqui, brigadinha aqui na Cruz, viu? Maria do Socorro Araújo aqui do Camboatã, viu? Emanuel de França, manda um alô aqui para mim, para minha filha Natália Araújo, para Eva Araújo, pro Erivelto Araújo, pro Natan Araújo, tá bom? Pra minha amiga Santana Lobato, pra Morena no Najibão, pro Sassá, pra Cremência, pra Socorro Lopes, pra Socorro Farias, pro meu amigo Valto Alderio, Daiane, viu? Pra toda a sua equipe lá no Daiane, tá bom? Um abraço aí pra ti, meu bem. E toca pra mim aí a música de Roberta Miranda, Perigosa, tá bom?
1: Beleza, daqui a pouco. Daqui a pouquinho a gente toca aí a Roberta Miranda para você. O meu amigo Skilly Bright também está ligado com a gente. Ele transporta o progresso aí dessa região. Bom dia.
3: Bom dia, Manuel de França. Bom dia. Nós por aqui de novo. Boa segunda-feira. De papai de E é isso aí, vamos girar.
1: Quando ele fala em farela, é farela de soja, viu, meu amigo? Vai lá pra Santana do Capim, depois lá embarca naquelas balsas e vai lá pra Vila do Conde, né? É, embarca Arena. E de lá pega o rumo da Europa aí, o farelo de soja que sai daqui de Paragominas, produção da Juparaná. São 7 horas e 14 minutos em Paragominas. Vamos de música, meu caro Murilo de Castro Glória. A galera tá pedindo aí o que é que vem aí. Vem Roberta Miranda, Meu Grande Bem. E depois?
4: Depois vem Wagner, Dono da Minha Cabeça.
1: Isso, Wagner, né?
4: É, Dono da Minha Cabeça.
1: Dono da Minha Cabeça, né? Então vamos tocar. É o Wagner ou Fagner?
4: Fagner,
1: né?
4: Fagner.
1: É, tá, o senhor falou Wagner. Wagner, moço, lá de do Ceará, Fortaleza, né? É. Diz que o senhor já foi devoto aí de Padre Cícero, foi? Quando você era católico, apostólico aí. Padre Cícero só não foi santo porque ele foi político, sabia? Foi vereador lá em Juazeiro, depois foi prefeito, governador do Ceará. Lá no século passado, Padre Cícero. Aí é difícil, né? O político ir pro céu. Quando ele morreu, ele deixou umas fazendas aí com muito gado, plantação de caju. Meu padim, Padre Cícero. São 7 horas e 15 minutos em Paragominas. Vamos de música, meu caro Murilo de Castro Glória.
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1: Bom dia, Moreno!
2: Muito bem. Glória, essa música é bem curtinha, né? É do Oswaldo Montenegro, né? Lista de Amigos. Quem gosta dessa música é o meu amigo Tião da Casa Blanca, né? Ele gosta muito dessa música aí. E Lista de Amigos é uma música interessante para você ouvir. Por isso que a gente toca aí toda, sempre com frequência aqui pela Rádio Clube de Paragominas, abraçando aí os nossos milhares de ouvintes espalhados aí, como dizia o saudoso Eloy Santos, pelos quatro cantos da cidade e toda a zona rural, ouvindo a gente nesta manhã. Quero mandar um abraço aí para o grande Valdemar Nunes, daqui a pouco está pintando por aqui. Quero cumprimentar aí os nossos queridos ouvintes lá do quilômetro 204, do Piriazão, ouvindo a gente aí, o pessoal da Bertolini, lá da Fazenda Pajussara, Fazenda Mutirão, pessoal da Pedra Azul. Bom dia, um abração para todos vocês. O pessoal lá, no escadinho, lá na estrada do Borginho também, o nosso bom dia. O pessoal na região da Caipe, ouvindo a Clube nesta manhã, lá no Escadinha, no Onça, lá no São João do Onça, Nova Jerusalém. Um abração aí para todos vocês, obrigado pela audiência. Quero cumprimentar aí o meu amigo Pablo, secretário de Educação, o homem que climatizou quase todas as salas de aula de Paragominas. É o rei do clima, viu? O Pablo, secretário de Educação. Quero mandar um abraço aí para ele. Todo o pessoal aí, meu amigo Coronel Eder, está ligado com a gente. Bom dia. Abraçando essa turma aí boa da prefeitura, né? Quero abraçar aí o pessoal que está com a gente aí lá no bairro Novo Camboatã, meu amigo Gero, lá no seu açougue, no Mercatinho Silva, acompanhando a Clube. O grande Eliezer, o rei da picanha aí na Rua do Contorno também com a gente. Meu amigo Urso Branco, maior distribuidor de carne de Paragominas, acompanhando a gente também nesta manhã de segunda-feira. Hoje já são 13 de julho, né? E deixa eu ver aqui, abraçando também o pessoal com a gente lá em Ipixuna do Pará, o pessoal lá na 13. Bom dia para vocês aí, obrigado aí pela audiência. Deixa eu ver quem mais está com a gente aqui. Ah, o Tião da Casa Blanca, que gosta da música aí, né, meu cara? Será que ele tem alguma opinião sobre a música aí? Fale, Tião, bom dia.
3: Emanuel de França, Murilo e os demais da frequência, bom dia. Um bom dia aqui do Tião Casa Branca. Acabamos de ouvir aqui a música O Reino Encantado. Aquilo não é um cântico, isso ali é uma liturgia, que maravilha. O despertar da manhã fica lindo quando a clube está no ar, propagando beleza, notícia e cântico que alerta os corações. Não esqueça que Casa Branca e tecido brasileiro não é batom, mas está na boca. Bom dia. Ô Emanuel de França, esqueci de solicitar aí os verdes campos do meu lar.
2: Beleza.
3: Aguinaldo Timóteo.
2: Vamos tocar.
3: Os verdes campos com Aguinaldo Timóteo, meu irmão. Esqueci, perdão, tá?
2: Beleza.
3: Toca aí pra nós ouvir aqui.
2: Tá bom então. Agora são 7h29. Vamos tocar, né, meu caro Murilo e Castro Glória? Vamos tocar então aí a música aí do grande Tião da Casa Blanca ali na Avenida Castelo Branco. Bom dia pra ele, um grande abraço aí, todos os colaboradores aí da Casa Blanca aí na Avenida Castelo Branco.
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0: dia, Moreno!
1: Miro de Castro Glória, já estamos de 7 horas e 39 minutos. Em Paragominas, estamos em pleno verão, mês de julho, férias escolares e as praias aplausíveis, praias maldeárias do nosso litoral paraense, Salinas, Atalaia, Marudá, Juruteua, Algodoal, Salvaterra, Soures, né? Só que no Pará, né? Tem muita gente que prefere ir para outros estados, Fortaleza, Maranhão, Lençóis Maranhenses, Maceió e outros estados. Mas no Pará nós temos essa beleza, são nossas praias, que todo final de semana, principalmente neste mês de julho, né, elas estão super lotadas, tem muita gente paragominas que marcaram presença nesse final de semana na praia do Atalaia, meu caro Murilo de Castro Glória. Amanhã tem jogo, tem Copa do Mundo, né? Às 16 horas tem França e Espanha. Amanhã, portanto, tem Copa do Mundo, França e Espanha, às 16 horas, né? O mundo todo está atento, portanto, a essa decisão, é a semifinal, né? É a semifinal que acontece, portanto, amanhã, França e Espanha. Você vai torcer por quem, meu caro Murilo de Castro Glória? Pela França? Meu Deus do céu. Você vai torcer pela França, né? E

Quarta-feira tem Argentina e Inglaterra. No mesmo horário, às 16 horas. Né? Eu fico imaginando o seguinte. São raros os momentos em que um país inteiro, chamado Brasil, por exemplo, olha para o mesmo lugar, né? E nesse ano, isso aconteceu, né? E vai acontecer ainda mais uma situação. Primeiro, já passou, né? Que foi a Copa do Mundo, né? Torcedores brasileiros acompanharam a trajetória da seleção na Copa do Mundo, que acabou com a derrota de 2-1 para a Noruega nas oitavas de final. E a próxima será em outubro agora, quando milhões de eleitores forem às urnas para escolherem seus representantes, entre eles o presidente da República. São dois eventos que mobilizam sentimentos diversos dentro do país. Podem unir e podem rachar, né, meu caro? Preste bem atenção, pode unir e pode rachar completamente.

0: RC5, meu caro Murilo e Castro Glória. Agora é Rádio Clube do Pará. Ah, fala no prefixo, né? PRC5, Rádio Clube do Pará, Brasil. É mais ou menos isso, né? Tá certo então, meu caro Murilo de Castro Glória. 7h45, faltando 15 minutos para as 8 da manhã. Qual é a próxima música aí, meu caro Murilão? Bruno e Marrone. Vamos ouvir agora o Bruno e Marrone. Como é o nome da música? Coração de Pedra. Essa música é boa. Depois o senhor vai trazer, sabe o quê? Cavalo Preto, uma música sertaneja. Meu Cavalo Preto, é isso? Cavalo Preto. Se eu não me engano, é o Sérgio Reis. Tem Tonico Tinoco. Melhor que o Sérgio Reis. Vamos ouvir então. 7h45 aí.
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1: Muito bem, meu caro Murilo de Castro Glória, faltando 8 minutos para as 8 da manhã. Aí o caboclo tá perguntando aqui se o nome dessa música... Ele tá dizendo que o nome da música aí é Mula Preta. Eu disse, não, é cavalo. Falar em Mula Preta, tem um fazendeiro em Xinguara. Ele tem uma fazenda, ele tem mais de 5 mil mulas. São várias fazendas, né? Pra vender. O mais barato é 3 mil reais. Você sabe qual a diferença do burro e a mula, meu caro Murilo? É que... É a diferença no sexo do animal, né? Por exemplo, o cruzamento de um jumento com a égua, se o filhote for macho, é chamado de burro, né? Agora, se for fêmea, é mula. Então a diferença está no sexo. O cruzamento do jumento com a égua, se for macho, filhote, é burro. Se for fêmea, é mula, né? Burro e mula, portanto, são animais híbridos, né? Ou seja, são resultado da mistura de duas espécies diferentes. Portanto, o pai é sempre o jumento e a mãe é sempre a égua. Então não fique aborrecido se alguém lhe chamar filho de uma égua. Eita, meu Deus do céu. Tem uma galera curtindo a clube lá pelo Mercado Municipal. Bom dia para vocês todos. Eu vou encerrando a minha participação por hoje. O novo encontro, se Deus quiser, amanhã a partir das 5 horas, 5 e meia. Não desligue o seu rádio porque a programação continua. Um grande abraço a todos, um bom dia e até amanhã.
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Mandou até uma coisinha pra lhe entregar. 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
3: Bom dia, bom dia.
4: Muito bom dia. Bom dia, Paragominas. Bom dia, região.
5: Jesus Cristo.
4: Bom dia, estado do Pará. Brasil.
2: Jesus.
4: Bom dia, Deus Todo-Poderoso. Em primeiro lugar,
2: Jesus Cristo.
4: Agradecer.
2: Jesus Cristo.
4: Aquele que domina sobre o fraco, o forte, o rico, o pobre,
2: Jesus Cristo.
4: O Deus Todo-Poderoso, obrigado. Por mais esta semana, este dia, obrigado pela dádiva, a graça de estar vivo, a saúde, a paz, a família, os amigos,
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4: o trabalho,
0: um irmão.
4: Deus,
0: mesmo bem nessa
4: que esta semana seja abençoada.
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4: Restaura a paz, a tranquilidade. Nessa residência, nessa casa.
2: Jesus Cristo.
4: Abençoa o trabalho, a porta daquele que se encontra desempregado, doente, abatido, caído. Que Deus restaure a saúde. Muito bom dia.
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4: Estamos começando a nossa semana. Hoje é dia 13. 13 de julho.
2: Jesus Cristo. Jesus Cristo.
4: Que Deus nos conceda uma semana produtiva.
2: Jesus Cristo.
4: Abençoada, protegida. Muito bom dia a você, amigo e amiga. Bom dia, querido, você que está ouvindo, ligado na nossa Rádio Clube.
6: Bom dia!
4: De perto, de longe, muito cedo começa
7: Cristo,
4: 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A Rádio Clube faz parte do Sistema Clube de Comunicação. 98 anos no ar.
2: 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Jesus Cristo. Jesus Cristo.
4: E aqui em Paragominas, a partir das 5 da manhã, com o Papa da Comunicação, Emmanuel de França. Aí logo em seguida eu estou por aqui, de 8 a 10 da manhã. Logo depois, João de Castro, Glória.
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4: Até as 12 horas. É a nossa Clube de Paragominas.
2: Jesus Cristo.
4: Abraçando a você, amigo, aqui nos sítios, fazendas, roças,
2: Jesus Cristo.
4: Na zona rural,
2: Jesus.
4: Aldeias, comunidades,
2: Jesus.
4: Os municípios do eixo da Belém, Brasília. Grande abraço a todos vocês. Em Ipixuna do Pará, Mãe do Rio, Aurora do Pará, Concórdia, Irituia, outros estados, você que está ligado através da nossa plataformas digitais, aplicativos. Bom dia a todos vocês.
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4: A gente já vai logo abrindo as nossas redes de comunicação, tanto através do Instagram, redes sociais, como aqui no zap da nossa Rádio Clube, 991-38-3697. 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
4: Lá no Polo Moveleiro está a Distribuidora Garcia.
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4: Em nome de Macedônia Agro, querido amigo Luciano Marques.
2: Jesus Cristo.
4: Muito bom dia, meu irmão.
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4: A Vânia, todos os colaboradores da Macedônia Agro.
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4: Quero abraçar a Márcia.
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4: A Cris, lá na Márcia Cabelos e Cia. Com a gente aqui também na programação Campeã.
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4: E Armazém Paraíba.
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4: Duas entradas.
2: Jesus Cristo.
4: Pela 23 de janeiro e 15 de novembro. Vamos juntos na manhã da Clube. Até as 10 horas.
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4: E a gente sempre chega com esse agradecimento a Deus.
8: Nosso coração. Aos céus.
4: A gratidão, o reconhecimento,
8: Deus.
4: Pelo bem, agradecer ao amigo, ao familiar, muito obrigado. bom dia a todos vocês.

Bem baixinho, mano. Bem baixinho. Eu sou a luz, a verdade, o caminho, a vida. Ninguém vai ao Pai senão por mim. Foi o que Jesus falou. E o que ele pediu? Ame, ame de verdade. Não só a quem te faz bem, não só a quem te convém. Isso não é amor. Amor é humildade, é carinho, é compaixão, é gratidão, é perdão. Ame, ame para ser amado, perdoe para ser perdoado. Seja manso, seja humilde de coração, assim como Jesus foi. Tá bom? Deus abençoe a todos vocês.

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2: 8:28 é a nossa Rádio Clube de Paragominas, no aplicativo. 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
2: Tem uma turma maravilhosa que ouve o aplicativo, a rádio no aplicativo. Sempre entrando em contato, se comunicando com a gente. Mensagem chegando no 991-38-3697. Diz assim: bom dia, Valdemar Nunes. Tô aqui na Balalaika ouvindo seu programa no aplicativo da rádio. Junto com a minha mãe, a professora Ana, e o meu pai, Marcos. Esse é o Bob Segurança. Está lá no assentamento Balalaika. Começando a semana, tomando esse café especial aí com a família. Valeu, Bob. Que Deus abençoe você. Quem também está longe e manda mensagem, diz assim: bom dia, meu amigo Valdemar. Estou aqui em Açailândia, no Maranhão. É o querido Noduro. Noduro, um abraço. Ele mandou aqui as fotografias das pessoas que foram lá buscar o frango lá no Noduro, ganharam na semana passada aqui na nossa Rádio Clube.
4: Vou mandar um aqui pra nós, viu? Tá dando a Antônia aqui do lado da minha comadre.
2: Eita! A Tati e a Dona Antônia estão lá na Enalco, município de Pixuna do Pará, ouvindo a nossa Rádio Clube. A nossa equipe já começa a semana. Pedro Divan, Gabriele Bezerra. Muitas notícias, muitos acontecimentos em toda a região, aqui na cidade de Paragominas, bairros da cidade. Daqui a pouco eu falo com Pedro Divan. E você fala comigo no 991-38-36-97.
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1: E a nossa equipe do Bora Cidade Paragominas já está nas ruas produzindo o jornal que você vai assistir a partir das 12 horas no canal 30.1 TV RBA. Com transmissão simultânea na nossa Rádio Clube. Mensagem chega, diz assim: bom dia, meu querido, uma ótima segunda-feira para nós.
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1: é o Dario que está por aqui. Um grande abraço, Dario.
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1: A minha amiga Sara, lá na estrada da Maritaca. Semana abençoada para você também, querida. Você, seu esposo, Jonas, toda a família abençoada. Meu querido amigo Giovanni da Panificadora Minas Gerais também. Boa semana aos amigos da Panificadora Minas Gerais, ouvindo a nossa programação. Quero abraçar a dona Lindomar Oliveira, ali no bairro Tião Mineiro. A dona Lindomar, querida amiga lá da cidade de Lituia, que mora aqui em Paragominas. Abraço ao Denis.
2: Obrigado, Senhor, meu Deus, muito obrigado.
1: Seu filho Denis, o David e a família querida. São 9 horas e 21 minutos. Você já sabe, a nossa Rádio Clube de Paragominas transmite a partir das 5 horas da manhã. Programação local que você ouve com a gente aqui, o Papa da Comunicação, Emmanuel de França.
3: Bom dia,
1: minha amiga querida. Socorro, bom trabalho a você, amiga, tá? Bom trabalho, excelente semana, abençoada, produtiva. Você, amigo, motorista de táxi, aplicativo, carro tá ligado aí? Som do carro ligado, ouvindo a nossa clube. Pessoal lá em Aurora do Pará, vou abraçando meu amigo Sussula Lobato, que sempre está no aplicativo da Rádio Clube ouvindo a gente. Giovanni Brasil, Marquinhos Brasil, lá em Mãe do Rio, em Concórdia do Pará. Meu grande abraço ao vereador Marcos Amaral. Turma maravilhosa na cidade de Concórdia. Amiga da nossa Rádio Clube de Paragominas, sistema Clube RBA, canal 30.1.
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1: 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Vamos lá, essa música é bonita, a produção coloca aí. Dom da Vida se chama, é o Juarez que tá cantando. Vamos curtir essa música juntos, eu e você? Ah, eu tenho que abraçar também minha amiga Santana Lobato, bairro Camboatã, ouvinte da nossa Rádio Clube. Bom dia, querida!

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1: Linda música na voz dos irmãos Jean e Giovanni. Essa música é nova e tem a participação do Bruno e Marrone. Essa música se chama Favo de Mel.
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1: No 991-38-36-97. Sua comunicação direto com a gente aqui.
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1: Quero abraçar direto do Maranhão, ouvindo a nossa Rádio Clube lá em Barreirinhas. E assim, bom dia, tô na escuta. Oscar e a Ana.
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1: Ana Caldas estão lá em Barreirinhas, no Maranhão, ouvindo a nossa Rádio Clube. E você, aqui na cidade, Paragominas? Vou abraçando, olha só, meu amigo Edson da obra. Ele disse assim: meu amigo Valdemar, bom dia. Que Deus abençoe a semana de todos vocês na Rádio Clube. Toca pra mim a música Cadeira Amiga, já está aqui selecionada. Querido amigo Edson da obra, está ouvindo a gente lá no município de Ipixuna do Pará. Quero abraçar a querida Sara, seu esposo Jonas, lá na estrada da Maritaca. Gente boa pra caramba!
3: Bom dia, Zé Valdemar, bom dia.
1: Bom dia!
3: Uma ótima segunda-feira, uma ótima semana.
1: Amém.
3: E tô aqui na Fazenda São Jorge, 204, Periá,
1: ei,
3: Nazaré.
1: Tá, Dona Nazaré.
3: Pelo aplicativo.
1: Que bom, amiga. A Nazaré, lá no quilômetro quanto? Coloca de novo aí pra mim, por favor. Maria de Nazaré.
3: Bom dia, seu Valdemar, bom dia. Uma ótima segunda-feira, uma
1: ótima
3: semana.
1: A você também, sua família também, amiga.
3: E tô aqui na Fazenda São Jorge.
1: Fazenda São Jorge.
3: Do
1: 204, Periá.
3: Nazaré, na escuta. Aplicativo.
1: Obrigado, amigo. 204. Grande abraço. Quem também está ouvindo é meu amigo Francival Alves. Ele que está trabalhando, trabalha com conserto de sofás, móveis, limpeza. Meu amigo Francival. Aí ele disse assim pra mim: bom dia, meu querido amigo. Bom dia, meu irmão. Grande dia abençoado a você.
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1: Alô, meu povo! 9 horas e 35 minutos.
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1: Vou abraçando meu amigo Luciano Marques lá na Macedônia Agro, Vânia. Essa música eles estão dedicando pro meu amigo Edson da obra.

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0: Oi, Valdemar Nunes, bom dia.
1: Bom dia, querida.
0: Bom dia, que a paz de nosso Senhor Jesus Cristo.
1: Amém.
0: O amor de Maria esteja presente
1: Sônia,
0: na nossa vida,
1: na
0: sua vida e nesse programa maravilhoso.
1: Amém, querida.
0: Eu quero
1: oferecer
0: todas as músicas desse programa maravilhoso.
1: Obrigado.
0: Seu aí.
1: Obrigado.
0: Primeiro lugar para você.
1: Opa.
0: E para todos que estão à escuta desse programa.
1: Agradeço, para
0: seu Nego, para Araújo. Eu sou daqui da comunidade Boa Vista,
1: Boa Vista,
0: Santa Luzia. Quero oferecer para o pessoal
1: conheço
0: da Inalco também.
1: Conheço.
0: Da comunidade Santa Luzia Boa Vista.
1: Isso.
0: Viu? E enfim, para todos. Desejando muita saúde, muita paz a todos vocês também, viu? Tchau,
1: amém.
0: Um abraço.
1: Obrigado. Mariposa, essa é a dona Sônia, lá na comunidade Santa Luzia. Ouvinte da nossa Rádio Clube, trazendo essa mensagem maravilhosa. 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
1: 991-38-3697 é o zap da nossa Rádio Clube, a 89.1 FM. 9 horas e 46. Quero abraçar meu amigo Luciano Marques lá na Macedônia Agro, a Vânia também, todos os colaboradores da Macedônia Agro, gente boa pra caramba, boa semana a todos vocês aí.

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1: 9 horas e 53 minutos.
2: Conta 10 segundos no relógio aí.
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1: Só lembrando que daqui a pouco, a partir das 12, no canal 30.1, com transmissão simultânea nas nossas redes sociais, tanto no nosso Facebook como na plataforma do YouTube. Você vai acompanhar, assistir o Bora Cidade Paragominas.
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1: Estará João de Castro Glória daqui a pouco com você a partir das 10. Já está chegando. Eu já vou me despedindo. Gente, a partir de hoje eu estou de férias durante uns dias, tá? Tanto na televisão como na rádio. Como a minha esposa passou por uma cirurgia, eu aproveito e vou tirar esses dias para estar com ela, tá bom? E aí eu deixo um beijo grande no coração. Agradeço, como sempre, por todas as mensagens carinhosas. Agradeço, como sempre, pelo respeito, pela admiração do nosso trabalho. Eu sou Valdemar Nunes Filho. Estou contigo de segunda a sexta-feira, a partir das 8 a 10 da manhã.
3: Beijo, tchau, saudade.
1: Aqui na Rádio Clube, tá? VRBA também, no canal 30.1, Bora Cidade Paragominas. Claro que eu começo umas férias poucas, rápidas, mas já venho de volta com vocês. Um beijo grande, fiquem com Deus. Deus abençoe vocês, valeu. Ótima semana pra gente. Que o nosso Deus, em nome de Jesus Cristo, abençoe, proteja os nossos caminhos. Beijo grande, tchau, tchau.

0: prioridade.
1: Não é por falta de tempo não, viu? Você só não tem prioridade.
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dia, meu povo de Paragominas, muito bom dia, meu povo de toda a região. Que prazer, que alegria, mais uma vez, poder estar com você aqui pela 89,1 Rádio Clube FM de Paragominas, levando para você muitas emoções, muitas informações, programa João Glória, a voz do povo. Mas olha, gente, eu quero começar o programa de hoje falando a respeito do nosso Parque Ambiental, uma das sete maravilhas do estado do Pará. Por que é que eu vou falar do Parque Ambiental? Acreditem, estão querendo acabar com o restaurante que está funcionando ali dentro do nosso Parque Ambiental. E o que é que me chama a atenção? Desde que eu conheço o Parque Ambiental, todos os restaurantes que passaram por lá, infelizmente, não vingaram, não deram certo. Mas bastou o meu amigo Toninho, parente Toninho, e a Maria pegarem esse restaurante, que o movimento dali se transformou, inclusive até o próprio movimento do Parque Ambiental. Por quê? Porque são dois pioneiros da nossa cidade, extremamente conhecidos pelo bom atendimento, pela simpatia. É uma família que tem aproximadamente 50 anos de Paragominas, muito conhecida pela peixaria do parque, né? No tempo que a peixaria era dentro do parque de exposições, peixaria Panela de Barro, e estão agora com o restaurante ali no Parque Ambiental. E do nada resolveram, a administração resolveu aí acabar com esse restaurante. Aí eu pergunto, como é que vocês da administração vão mexer naquilo que está dando certo? Num restaurante que tem aí, é uma movimentação muito grande, que é uma das características ali do nosso Parque Ambiental. Por que é que vão mexer, por que é que vão mudar aquilo que está dando certo? Então eu espero que o nosso prefeito Sidney Rosa tome conhecimento dessa situação, porque eu tenho certeza absoluta que ele não sabe. A partir do momento que souber, até porque ele conhece, né, as pessoas que estão ali, que são pessoas sérias, pessoas que têm história na nossa cidade, pessoas trabalhadoras, ele com certeza absoluta vai mudar de ideia, ou a ideia da pessoa que tomou essa iniciativa. Eu não sei quem é o secretário do meio ambiente, não sei se é o meio ambiente que é o responsável ali pela administração, não sei se é secretário ou se é secretária, não sei se é daqui de Paragominas, porque se não for, eu acredito que não saiba o que é que está fazendo. Mas não se mexe naquilo que está dando certo, né? E eu vejo, gente, falo isso porque eu mesmo frequento ali o Parque Ambiental, né? Que as pessoas vão ali para fazerem suas refeições, aquela caldeirada gostosa que só o pessoal da peixaria Panela de Barro, peixaria do parque, só o Toninho e a Maria sabem fazer. Aquele atendimento, né, humanizado, aquele atendimento onde você realmente se sente em casa. Então por que é que querem mudar? Por que é que querem tirar o restaurante ali do Parque Ambiental? Querem dar para quem? O que é que vão fazer no lugar? Tem que ver realmente o que é que está acontecendo. Mas eu fiquei triste, fiquei muito decepcionado quando fiquei sabendo dessa situação ali no Parque Ambiental. E o espaço está aberto, né? Para não dizerem que eu estou aqui comprando a briga porque sou amigo do parente Toninho, da Maria, não, longe disso, né? Eu estou sendo aqui imparcial. Estou falando pela população, até porque muita gente que ficou sabendo me procurou. João, vão tirar o restaurante? João, vão acabar com o restaurante? João, você tem que falar. E o nosso papel como radialista, como jornalista, realmente é levantar esses debates. Será que os administradores ali do Parque Ambiental procuraram ouvir a população? Procuraram ouvir as pessoas para saber se realmente essa é a vontade do nosso povo? Espero que o prefeito se informe sobre esta situação para saber o que é que está acontecendo e tome aí uma iniciativa, tome aí uma atitude. E se o secretário ou secretária do meio ambiente quiser vir aqui no nosso programa, o espaço está aberto para nos dizer por que quer acabar com o restaurante. Vão passar para quem esse restaurante? O que é que querem fazer no lugar do restaurante? Explicar para a população. Porque, sinceramente, eu não vejo uma alternativa melhor do que o Toninho e a Maria ali no restaurante, que nunca deu certo. Nunca deu certo. Só foi dar certo
depois que o Toninho e a Maria compraram essa briga, investiram ali dentro, transformaram aquele restaurante e hoje é um ponto de encontro da nossa população. Fica aí o registro desta situação do programa de hoje. 10h30, sempre agradecendo em primeiro lugar o nosso Deus Todo-Poderoso por mais um programa, por mais uma manhã, por mais uma semana muito abençoada, que a gente começa contando com a sua audiência, contando com o seu carinho. Lembrando que hoje, além do rádio, eu também estarei no Bora Cidade a partir do 12h20. Meu amigo Valdemar Nunes está de férias da televisão, né? Então eu estarei fazendo aí a substituição dele por alguns dias. Não vai ser a mesma coisa que o Valdemar, que o Valdemar cada dia que passa se supera, cada dia que passa fica melhor apresentando aí o Bora Cidade, mas a gente vai ali também fazer a nossa parte, né? Não vamos fazer igual o Valdemar, mas vamos tentar. Legal? Convido você para ficar comigo pela rádio e ficar comigo também pela RBA TV. João, cadê a nossa mensagem do dia? Agora mesmo para você. A nossa mensagem de hoje, ela diz o seguinte. Cadê a mensagem? Eu sempre me perco aqui, mas está aqui. Gente, a mensagem de hoje, ela diz o seguinte. Um senhor, ele plantou duas mudas de árvores no mesmo quintal. Todos os dias, este senhor, ele regava as duas com o mesmo cuidado. Depois de algum tempo, uma delas cresceu mais rápido. E quem passava dizia que a outra nunca daria certo. Mas o senhor apenas sorria e respondia: cada árvore tem o seu tempo. O importante é que nenhuma precise impedir a outra de crescer. Essa história, ela me faz entender uma grande verdade sobre a vida. Muitas vezes, a gente perde a paz porque começa a comparar a própria caminhada com a caminhada dos outros. A gente vê alguém conquistando uma casa, um carro, um emprego melhor ou realizando um sonho e, sem perceber, a gente deixa a inveja ocupar o lugar da inspiração. Mas eu aprendi uma coisa. A vida, ela não é uma competição entre pessoas. Eu quero crescer, eu quero realizar os meus sonhos e vencer, mas pelo meu esforço. E ao mesmo tempo eu torço de coração para quem que está ao meu lado também prospere. O sucesso de outra pessoa, ele não diminui o meu. Deus não trabalha com escassez de bênçãos. Aquilo que ele preparou para você não será entregue a mais ninguém. Cada pessoa tem um propósito, um tempo e um caminho diferente. Portanto, quando você aprende a celebrar a vitória dos outros, o seu coração, ele fica mais leve. Você deixa de gastar energia com comparação e passa a investir força naquilo que realmente importa, construir a sua própria história. Então pare de olhar para a pista do outro. Olhe para a direção que Deus colocou diante de você. Continue plantando com dedicação, trabalhando com honestidade e fazendo o bem no tempo certo. A sua colheita também vai chegar. A Bíblia nos ensina em Romanos 12:15, alegrem-se com os que se alegram e choram com os que choram. Que hoje, meu amigo, que hoje, minha amiga, você escolha celebrar as vitórias de quem está ao seu lado, sem perder a esperança das suas próprias conquistas. Porque quando o coração está livre da inveja e cheio de gratidão, Deus encontra espaço para realizar coisas extraordinárias. Tá aí essa mensagem para você fazer uma reflexão e começar a semana em paz com você mesmo, pensando e lembrando que Deus está à frente de tudo e tudo já deu certo para mim, já deu certo para você, já deu certo para todos nós, desde que realmente a gente acredite no nosso Deus Todo-Poderoso e deixe Ele comandar as nossas vidas. 10h34 agora. Bom dia.

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3: 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São 11h06 na ponta da linha, meu amigo Edson do Mundo Natural. Bom dia, Edson.
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3: Muito bem, Edson. Valeu, meu irmão. Forte abraço. Obrigado pela participação. 11:11 em Paragominas. A hora certa para você, meu amigo. A hora certa para você, minha querida amiga. Até o meio-dia. Eu e você na melhor de Paragominas. Bom dia.

0: Olha, tá aí Paulinha Toller e a sua Kid Abelha e os Abóboras Selvagens, Lágrimas e Chuvas, agora que são exatamente 11 horas, mais 28 minutos em Paragominas. Daqui a pouquinho tem o Bora Cidade, hein? Hoje o Bora Cidade tem a minha apresentação, 12:20, quero contar com a sua audiência, quero contar com o seu carinho, até porque você vai ficar muito bem informado com as últimas notícias da nossa cidade e de toda a região. As matérias são da Gabriele Bezerra e do meu amigo Pedro Edivan. Legal? 11:28 agora em Paragominas. Bom dia.
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Olha, tá aí um medley exclusivo da sua 89,1 Rádio Clube FM de Paragominas. Uma das minhas últimas, eu já vou ficando por aqui, porque o Bora Cidade vai começar já já. Estou indo, saindo aqui do estúdio da Rádio Clube para ir para os estúdios da RBA TV. Legal? Aqui na rádio a gente se encontra amanhã. Na televisão a gente vai se encontrar já já, ao 12:20, programa Bora Cidade, e eu conto com a sua audiência. 9 para o meio-dia agora, forte abraço e tudo de bom. Tchau, tchau.

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2: Eu acho que é por isso que ele está deixando crescer.
3: Vai ser um moicano diferente, aguardem.
4: Moicano com bigode.
3: Cavanhaque.
4: Possibilidade.
3: Descolorido.
4: É isso, vamos falar. Chefe Guerra, olha aí.
2: Tão bonito. A Natália elogiou o sorriso, porque eu não sei.
4: Aí agora vem o corte.
3: A Natália é uma mulher de bom gosto, né?
4: Bora futebol, pelo amor de Deus.
3: Senão daqui a pouco...
4: Três minutos de programa. Coloca... Eu tô errado se eu falar que foi tempo de Copa do Mundo, né? O primeiro tempo de seleção brasileira e um segundo de Argentina... Não necessariamente na qualidade do futebol, mas no contexto do time que não desiste, que vai, que briga.
2: Imagino que sim. O primeiro tempo bem apático do Paysandu, óbvio, mérito do Guarani. Conseguiu fazer transição nas jogadas, conseguiu pressionar, subir linha e por aí vai. Só acho que o Guarani entregou o jogo muito cedo também. Isso não tira o mérito do Paysandu, mas ainda quando o Paysandu não estava encaixado, já era um Guarani meio administrando o resultado, porque via um Paysandu errando bastante. Agora, quando foi pro vestiário, mérito do Júnior Rocha pela conversa que teve, sabe Deus o que foi, puxão de orelha que teve, mas enfim, teve uma conversa ali no vestiário, organização
4: três
2: dele também,
4: as
2: motivações que surtiram efeito imediatamente, e aí o Paysandu conseguiu dominar a partida, voltar, acho que o DNA que era do Paysandu, daquela briga física de interceptar, de não permitir que o time avance, o que faltou na partida contra o Ipiranga, no segundo tempo sobrou.
3: Uma vitória com cara de Série C, Paysandu e de Júnior Rocha, né? Não abrindo mão de ofensividade, com alguma desorganização ali do meio para trás, mas um Paysandu valente, né? Que soube trazer o seu torcedor para dentro de campo na segunda etapa, superou também o gramado, teve ajuda da arbitragem. Queria saber onde é que estão os fiscais aí da arbitragem do futebol brasileiro, os fiscais bicolores, né? Neste caso. Mas é assim, um dia a gente vai ser beneficiado, em outros momentos prejudicado. Paysandu venceu, convenceu pela segunda etapa e dificilmente não conseguirá essa classificação, mas que sirva de lição mais uma vez esse momento do Paysandu de não saber se defender em alguns momentos, se desorganizar para ter que correr o dobro ou até o triplo. Sorte que não teremos jogos oficiais no fim de semana e vai dar para o pessoal dar uma descansada barra treinada.
4: É isso, ó. A gente tá vendo os melhores momentos aí na tela. Teve também essa situação do Gabriel, né? Que a gente já vai colocar aí, né? A fala dele, né? Sobre essa situação toda. Agora a gente vai com a classificação. Vamos colocar a classificação aí pra gente acompanhar como é que ficaram as coisas da Série C. Ainda tem time que vai jogar, que é o caso do Brusque, tá? Todo mundo que tá ali tá dando uma secadinha no Brusque também no meio da história. O Papão, com essa vitória, tá ali com 23 pontos na quarta colocação. O Paysandu tava em quinto, né? Uhum. Passou do Guarani, mas o ponto é o seguinte, é um Paysandu que a gente consegue observar cada vez mais próximo da classificação. Segundo as nossas contas, né? Até pelo histórico recente, 28 pontos... seriam suficientes para o Papão. Vamos lá, faltam 5 jogos. 5 rodadas para acabar a fase de classificação. 2 vitórias deixariam o Paysandu com 29 pontos, classificado, pensando aí na segunda fase, pensando aí no quadrangular. A conta de vocês também é essa, Liane Saulo?
2: Principalmente pensando no próximo jogo, que o Paysandu pega o Amazonas, não é isso? O Amazonas, que apesar de estar ali na 14ª colocação,
4: perdeu,
2: é um Amazonas fragilizado, passando por modificação técnica, né? Rodrigo Santana que assume agora. Então eu acho que baseado no que foi um Paysandu no segundo tempo, que a gente já viu na temporada, esses cálculos, eu acho, pelo menos aqui nas minhas contas, Saulo, eu tô contando com esses 3 pontos sobre o Amazonas.
3: Na verdade, eu vou falar dos 5 jogos, né? Com 2 vitórias, como disse o Danilo, ok, 29 pontos... não fica fora de jeito nenhum. Eu trabalho com 30 pontos sempre, mas acredito que esse recorte vai ser menor, viu, Danilo? Claro que o Paysandu não deve se confiar nisso. É vencer o Amazonas, é jogar para vencer. O Paysandu não tem essa de viajar para empatar, felizmente, né? Ele perde, mas acontece. tomara que seja um jogo acessível, o Paysandu pelo menos não perca, mas uma classificação muito encaminhada pelo Paysandu e principalmente pela concorrência que também não chega, né? É, a gente acha que vai chegar e não chega.
4: E esse é que é o detalhe, o fato de estar tudo muito embolado acaba fazendo com que o ponto de corte seja menor, não tem ninguém que esteja disparando aí. Vamos colocar na tela a fala do goleiro do Paysandu, o Gabriel Mesquita, que teve duas falhas. Ontem, no dia que ele completou aí 50 jogos pelo Papão, teve duas infelicidades, mas o grupo conseguiu virar e foram abraçar o goleirão do Papão. Coloca na tela.
5: Esse é o nosso grupo, cara. Quando um erra, o outro corre pelo outro. Você vê o Ítalo, fez o gol, foi lá me abraçar, eu disse foi me abraçar. Porque a gente trabalha dia a dia, seriamente, a gente trabalha para não cometer erros, né? Quando comete, a gente precisa ter a cabeça boa. A gente sabe que o nosso torcedor, ele cobra um nível de exigência muito alto, e a gente precisa performar bem, entregar isso para o nosso torcedor, né? Porque a gente joga no Paysandu, a gente sabe o tamanho do Paysandu, e eu me tornei um torcedor do Paysandu também, e por isso eu me cobro muito, né? Para estar dando sempre o meu melhor.
4: Aí o Gabriel Mesquita falando, assim, eu acho que nem ele vai questionar de dizer que o que aconteceu ali foram infelicidades, foram falhas. Assim, vamos lá, eu acho que todo jogador, principalmente numa Série C, ele vai ter o dia ruim dele. Que bom que o dia ruim do Gabriel foi num dia que o Paysandu conseguiu virar o jogo.
2: Ele fez uma postagem na rede social falando de fato que ele teve as falhas, né, não terceirizando a responsabilidade, valorizando os companheiros ali na hora do gol. Eu acho que não é a primeira falha do Gabriel Mesquita. Agora, vamos lá. Eu, pelo menos, já falei várias vezes aqui de um Marcinho oscilando, já falei de um Ítalo oscilando. Eu acho que seria injusto tirar o Gabriel Mesquita desse pacote, né? Foi uma tarde ruim, uma tarde que era para ser comemorativa por conta de números alcançados aí com o Paysandu. Mas imagino também que a situação da vitória acaba encobrindo, assim como tivemos pênalti perdido do Marcinho. Sim. Que talvez se não tivéssemos a vitória hoje seria pauta de debate, de questionamento, de banco e por aí vai. Então eu acho que foi um dia infeliz para o Gabriel Mesquita, assim como já teve de outras situações. No primeiro tempo o Marcinho falou ali com o Igor Oliveira, nosso repórter, sobre falhas coletivas, não tinha um responsável, era desde a defesa até o ataque. Então, eu acho que o Gabriel Mesquita entrou num pacote de um dia ruim.
3: É isso, concordo com a Liane. Gabriel Mesquita mostrou, acima de tudo, personalidade para rever conceitos já no vestiário, talvez ali já no fim do primeiro tempo, voltar. Não foi acionado, né, na segunda etapa, pelo menos não do jeito que o Guarani imaginava, mas um cara resiliente, com personalidade, que não fugiu dos microfones, porque na hora da vitória, na hora de pegar um pênalti, é muito fácil, né, jogar para a galera, fazer postagem. Não, ele atendeu todo mundo como sempre, com simpatia, olhando no olho, com sinceridade, reconhecendo erros, o que é muito importante para todos nós, e mostrando aí que é um cara de grupo, né, porque Ítalo e o outro Bruno Bispo, né, se eu não estiver enganado.
4: Edilson.
3: Todo mundo foi comemorado, aquela moral não é assim, amigo. Seja numa equipe de trabalho, no jornalismo, no futebol, às vezes um não está bem, faz tudo errado no dia e o grupo tem que correr por ele, corresponder para suprir aquela lacuna. Parabéns ao Gabriel pela postura e que isso não se repita. Né?
2: Só aqui que o elenco é rachado, né, Saulo?
3: Só aqui que a gente não se fala, né?
4: Fora
3: não,
4: e parabéns para o Gabriel e parabéns também para os companheiros, tá? Que foram lá dar o apoio para o cara, e claramente o Gabriel é uma liderança desse elenco. Aliás, falando de elenco, como é que vocês avaliam as duas estreias? Aí, o Pedro Carrerete, né, que a gente nem tinha expectativa que ele fosse titular, eu me surpreendi quando eu vi, e o Pablo Alcântara, também conhecido como Pablo Baianinho, que entra no segundo tempo e, no meu modo de ver, faz parte desse cenário de mudança de postura do Papão, Liane.
2: Bora lá, do Pedro Carrerete, inclusive eu vi ele com liberdade de avançar um pouco mais, sair com a bola, isso mostra confiança já numa estreia, não comprometeu negativamente, acho que agregou. É, obviamente, você mudar, pelo menos eu imagino, Saulo, que você ter modificação da zaga ali perto do goleiro, isso mexe muito na comunicação, você precisa entender posicionamento.
3: Bola aérea,
2: exatamente, a hora de você sair, enfim. Mas eu acho que conseguiram se entender muito rápido, entrou bem, para mim assume titularidade, sim, até fazendo um comparativo com os demais. Do Pablo Alcântara, gostei da movimentação, entrou ali pela ponta direita especificamente, depois já estava jogando no meio com o Juninho caindo para lá. Eu acho que é o que é o ponto forte do Paysandu, essa mobilidade ali. Entrou com vontade de fazer gol, puxando responsabilidade, chutando de fora da área, o que se espera de uma estreia de
4: um
2: jogador
4: vindo para reforçar. Continuou tentando, não ficou abalado.
2: Na bola, né?
4: Pois é, ele deu uns dois chutes, teve um que a bola quicou lá perto do ônibus na beira
3: de
4: Barroso.
3: Chegou com fome, né? Tava no banco, tava encostado no Vitória, chegou com fome, é jovem, não sei porque não ficou no Guarani, no próprio Vitória, mas foi reforço pelo menos ontem, né? Se vai ser daqui para frente é outro papo. A mesma coisa serve pro Pedro Carrerete, que acredito eu, se não tivesse se machucado ali no São Bernardo ou no Botafogo da Paraíba, estaria numa Série B do Campeonato Brasileiro, um zagueiro técnico de qualidade que ainda vai render muito, não sei se já no Paysandu, mas ontem foram reforços, tomara que continuem aí trazendo boas dores de cabeça, não só para o Júnior Rocha, mas também para os seus concorrentes.
4: É, só arredondando, tá? Ninguém está dizendo que eles sozinhos vão resolver a parada, que são craques, até porque se ontem eles não fossem bem, ainda não era definitivo. O recorte de ontem foi legal e que continue assim, é o que nós esperamos.
3: E o recorte, principalmente, do segundo tempo, né? Que foi onde o Paysandu jogou, acordou para a vida.
4: É isso, ó. Ontem o jogo também ficou marcado por alguns lances polêmicos. Um lance a gente já vai colocar de cara aí, que era quando estava 2-0 para o Guarani, o Paysandu naquele abafa, tentando chegar pelo lado esquerdo. Dá uma olhada aí. Juninho cruzou. Rapaz, essa bola desvia no braço do jogador do Guarani, tá? É, eu não consigo dizer, porque tem essa história, né, do tal do movimento natural, intenção. O ângulo que nós temos é esse aí, e na hora todo mundo levanta a mão.
2: A bola ia chegar no Lucas Cardoso,
4: e depois que ele é o primeiro a sair reclamando. E depois que ele dá esse giro, pode ver que ele bota o bracinho pra trás ali naquela... Não tava colado. E pra mim é um movimento de sim. Olha aí, tava fechado e ele abre.
3: Eu só tenho uma dúvida aí, Danilo, se a bola bate ou resvala, raspa ali na perna antes do
4: braço.
3: Não,
4: é braço direto.
3: Direto braço?
4: É direto braço.
3: Então é pênalti, né?
4: Pênalti. E aí que tá, né?
3: Agora o lance o lance daqui, ele é inconclusivo, daqui do nosso posicionamento.
4: Sim, sim. O árbitro tava de frente, e aí vamos lá novamente o que a gente fala. Série C não tem VAR. Será que o Paysandu não tem força política para entrar e brigar por isso? Apesar de que agora tá faltando 5 rodadas. Mas tu já pensaste se o Paysandu perde uma classificação por conta de um lance desse? Enfim, a gente está falando do que prejudicou o Paysandu. Agora eu vou trazer um lance para você, amigo que está acompanhando, que, com todo respeito, a gente não precisa nem debater. Pode seguir a imagem que já estava sendo colocado, que é aí o cruzamento do Taboca e o gol do Paysandu, gol de empate do Ítalo. Juninho larga o pé. Cara, o bandeirinha podia escolher. Tava o Marcinho, tava o Ítalo. E assim, não tem debate. Isso daí tem o quê? 1,5 metros, pelo menos? A Liane deitada.
3: Que isso, que rapaz. Isso?
4: A Liane deitada de espaço de impedimento.
3: Tá vendo só?
2: Inclusive, tem a sensação de que o bandeirinha tá até bem posicionado.
4: Muito bem posicionado. Ele tá na linha da defesa do Guarani. Não tem o que falar, não tem o que discutir, não tem o que debater. E, entendi, honestamente, quando eu estou olhando essa imagem, eu fico procurando a desculpa para o bandeirinho não ter dado esse impedimento.
2: Impedido.
3: Pra só mim, se ele teve um mal súbito e não viu o lance.
4: Só se for. Não, e vocês...
3: não, porque às vezes dá uma apagada ali, o calor alto, não sei.
4: Piripaque.
3: Não tem como ele não ter marcado isso.
4: E vamos para um segundo ponto. O Bruno Bispo já tinha amarelo no jogo de ontem, né?
2: Uhum.
4: Quando ele comemora o terceiro gol do Paysandu, ele levanta a camisa com uma mensagem religiosa. Independente de ser religiosa ou não, isso é proibido. O juiz vai lá, dá o cartão segundo amarelo, expulsa, este mesmo bandeirinha chama o juiz e fala, não, ele não tirou a camisa. Não interessa.
3: Ele tirou, tava ou levantou?
2: Ele levantou. Essa é a minha dúvida. Ele não tirou. Ele levantou para mostrar uma mensagem.
4: Uma mensagem religiosa que estava ali.
2: Aí e não imediato, né, convicto na verdade, dá um segundo amarelo e vermelho. Depois a gente fica até confuso porque a última imagem é um vermelho, mas o Bispo ainda está em campo. Enfim, e aí ele retira tudo, nem amarelo nem vermelho.
4: O Saulo, que eu sempre falo que é mais coroa, que ele vai lembrar. Tu lembra quando ficava numa disputa, Renato Gaúcho, Romário mandando recado um pro outro com a camisa?
3: O Adriano Imperador fazia muito também.
4: Que Deus perdoe essas pessoas ruins, né? Enfim, aconteceu isso. Não era para ter tirado.
3: O Romário fazia mensagens, inclusive, sobre a paz mundial, né?
4: É, exatamente.
3: Paz no mundo, não a guerra.
4: É, exatamente, enfim.
3: Enfim, não pode, não pode. E o Bruno Bispo deveria saber disso,
4: né? Generalizada do trio de arbitragem, que como a gente mostrou, teve pênalti pro Paysandu, teve impedimento escandaloso, teve cartão vermelho sendo retirado. Por que que eu tô falando isso, torcedor? Porque assim, é arbitragem brasileira. Hoje você é beneficiado, amanhã você é atrapalhado. E aí não adianta depois ficar com nó, disso, nota daquilo. Tu tá entendendo? A briga tinha que ser desde o início para ter VAR na Série C. Não comprar essa briga. Isso. Porque aparentemente é conveniente isso aí. Eu tenho essa sensação.
2: E a gente fala de um Paysandu com poder na competição, né? Lá no início, obviamente, para ir em busca de VAR. Mas vamos lá, é uma Série C que tem Santa Cruz, que tem Guarani, que tem times que têm camisas pesadas, né, de investimentos grandes, que não estão brigando apenas para permanecer, mas é uma briga de fato pelo acesso, por tudo que engloba as equipes, e ficou tudo bem. Hoje, não comprometeu, né, então talvez o torcedor está ali dando risada, achando engraçado. Hoje, comprometemos. Amanhã a gente não sabe.
4: Um amigo, uma dessa no quadrangular.
2: No quadrangular,
4: já pensou?
2: É.
4: Já pensou, Madeira?
3: E a tendência, né, não sei se isso já está decretado, mas a tendência é que no quadrangular...
4: Vai ter VAR.
3: Né, porque na Copa Norte, na Copa Verde, na primeira fase não teve, e nas fases decisivas tivemos. Né? Mas é uma vergonha você pagar um técnico 5, 6 milhões, como é o Ancelotti, e não ter uma Série C digna, para falar o mínimo.
4: É o básico do básico, enfim. Ó, guia aqui o nosso programa. Na tela, o executivo do Leão, o Luiz Wagner, falando sobre essa busca criteriosa no mercado para trazer contratações. Coloca na tela.
6: Agora, pontualmente, algumas posições que a gente entende para complementar, para dar mais opções de características específicas, né, para a comissão técnica, específico para o Léo Condé. A gente tem um alinhamento com a comissão técnica sempre na hora das contratações, de traçar o perfil do atleta para atender a demanda da forma de trabalho da comissão técnica. E não só isso, mas também atletas que têm o perfil do clube, né, de competir pelo clube, de vestir a camisa. A gente sempre fala que a gente tem que contratar quem queira estar no clube, não quem venha pelo salário ou venha por, né? Então a gente precisa ter esse entendimento também.
4: Contratar quem queira estar no clube, não quem venha apenas por dinheiro. O que que eu entendo? Alguém que quer o clube do Remo como um possível trampolim para se recolocar no mercado. Nessa mesma entrevista, ele fala: janela abre no dia 20. A sensação que isso acaba me passando é que o Remo está em busca de oportunidades no mercado. O que são oportunidades? Jogadores que querem se recolocar no mercado. É essa a sensação que eu tenho. Isso quer dizer o quê?
3: No mercado de Série A, né?
4: Pois é. Provavelmente exterior.
2: Eu vou pegar uma frase, Danilo, que eu usei na Rádio Clube, inclusive, Saulo, nos debates. As contratações midiáticas ficaram lá para trás. Então, aquelas contratações de grande peso em termos de currículo, agora não é bem-vinda para o clube do Remo. É, de fato, gente que chega para resolver. Porque o Remo, ele tem um elenco amplo, em termos de quantidade, mas que na hora de você fazer ali ajustes e montar, de fato, o time titular, você tem dificuldade. Então, é quem entra, de fato, para brigar. A gente até falou sobre o Zé Ivaldo, por exemplo, que dificilmente chega para ser banco.
4: Que está treinando no Baianão, inclusive, deve ser anunciado ainda hoje.
2: E eu acho que essa fala do executivo, ela é mais direcionada ao torcedor do que propriamente para os demais. Porque, vamos lá, às vezes você traz alguém que é desconhecido, um Chamba, por exemplo, que pouca gente conhecia, mas que chega para resolver, essa vai ser a linha de trabalho do Remo.
3: Inclusive, o Chamba, o que eu vou falar é muito sério, ele poderia ser um assessor do Wagner nesse momento, do executivo Luiz Wagner, porque o Chamba veio do futebol português, estava encostado num time pequeno de Portugal, que é o Casa Pia. Ele conhece o mercado, não só de Portugal, mas talvez da Espanha, da África. Eu acho
4: aquela
3: que
4: região por ali,
3: o Chamba,
4: né,
3: não é só um reforço do Remo, ele pode ser um olheiro, inclusive, para indicar jogadores. Até porque, Liane, em cima disso, o Quintana, para quem não sabe, foi quem indicou o Bonifácio para o Paysandu no início do ano.
4: Jogaram juntos no Peñarol.
3: E às vezes esse network é um simples bem feito que pode ter a eficiência que muita gente está esperando. Acho que o Remo tem que priorizar bons jogadores, independentemente se de dentro ou fora do Brasil. E às vezes você fazer um movimento ali com amigos, né, com pessoas próximas, pode te ajudar ali a trazer um reforço.
2: Já pula a etapa do convencimento muitas vezes, né? Do clube ter que convencer o atleta. Tu já tem um atleta ali dentro, a parceria, enfim. Tu já pula essa etapa que pro futebol paraíso é complicado.
3: Esse cara, por exemplo, o Chamba, e no caso do Paysandu, Quintana, esse cara vai ajudar inevitavelmente na adaptação de quem vier.
4: É, tem esse processo todo aí. Naturalmente, o torcedor do Remo, ele tá ansioso sim, né, porque espera-se que o Remo eleve o patamar do elenco pro restante de Série A, porque não vai querer passar o aperreio que passou no primeiro turno. Eu acho que isso é um pouco natural. Ó, o executivo do Remo, ele falou também que esse momento da janela tem a ver com chegadas, mas também com saídas. A gente já falou de vários jogadores que saíram aqui do Clube do Remo, mas um oficialmente se despediu do Leão. A gente vai colocar agora, inclusive, uma reportagem do site do Clube do Remo aí, a nota oficial. Clube do Remo informando, né, que chegou a um acordo junto ao Fluminense para rescisão contratual do volante Freitas. Freitas que chega no ano passado, participa de forma discreta da campanha do acesso, de volante, de lateral direito. Mas, enfim, eu acho que é o cara que daqui a uns 5 anos a gente nem vai lembrar, porque a passagem dele não foi o que se esperava. Aliás, ou foi, né? Porque ele não chegou aqui com grandes expectativas e veio num pacote aí de uma molecada vindo, né? De
3: pacote de RJ, onde nasceu um certo executivo, né?
4: Um que virou ídolo?
3: É, que tinha uma SAF, tem uma SAF lá no Olaria.
4: Pois é. E que trouxe jogador que inclusive sequer estreou no Clube do Remo. Né?
3: Exatamente.
4: Veio um pacote
2: dali. E se ele estivesse aqui, o Remo provavelmente não estaria na zona de rebaixamento.
4: É o que dizem, né? Aliás, o outro que veio nesse pacote Fluminense aí, né, foi o Kaique, né? O Kaique que deve ser anunciado pelo Sport, que foi o destino do Diego Hernández. O Kaique, eu acho que ainda dá pra dizer que foi bastante útil. Foi titular durante uma Série B, né?
3: 20
2: foi utilizado.
3: Anos. Kaique não, Almeida. Ele fechou, ele foi titular em muitos momentos com o Klaus e ele fechou a campanha no dia 23 de novembro como titular também.
4: Cara, eu vou falar um negócio pra vocês. Pra mim, a questão do Kaique tem muito a ver com... Como é que eu posso dizer? Sabe um cara que sabe jogar bola?
3: Sim.
4: Mas que acha que sabe jogar mais do que realmente joga? Isso atrapalha ele. Então, assim, é um cara que tem técnica, um zagueiro canhoto, que tem qualidade de passe, de lançamento, só que vai naquela passada do eu não preciso me esforçar tanto porque eu sou bom, sabe? E aí, às vezes, esse aspecto emocional faz o cara se atrapalhar.
3: É um jovem jogador de 20 para 21 anos.
4: Pois é, tá nessa margem do erro, de se encontrar.
3: É, e de saber o que realmente ele é em relação ao desempenho, né? Eu concordo, o Kaique é diferente até.
4: Pela Série B que ele fez ano passado, ele no mínimo era um reserva esse ano, só.
3: O Kaique seria capitão do Paysandu.
4: Ixi, tranquilo.
3: Titular absoluto da zaga do Paysandu, só pra gente ter um parâmetro.
4: Não, muito.
3: Tem mercado em Série B, não vou me espantar, Liane, se ele subir com o Sport para a Série A. Um bom jogador agora precisa... É... Eu ia falar um termo aqui complicado.
2: De uma injeção de ânimo.
3: Não, seria outra coisa.
2: É, vamos ficar
4: sangue,
2: com injeção de ânimo.
4: Gás.
3: Ele precisa colocar os pés no chão.
4: Entendi.
3: Trabalhar, se esforçar para se tornar um titular absoluto e depois ver se ele é mesmo esse cara de
4: pronto, pé. Falamos a mesma coisa então. Falamos a mesma coisa. Ele precisa entender que o esforço dele tem que ser proporcional a quanto que ele acha que ele joga.
3: É, eu não sei se ele acha que joga, mas...
4: Ah, a passada, irmão. A passada diz muito.
3: Não, mas é...
4: Tem isso também. Ó, vamos...

0: positiva. É o Eric, lá do Distrito Industrial. Seguindo por aqui, boa tarde, galera. Saulo, Danilo e a Saulo. Esplêndida, Liane.
1: É, ele tá com dificuldades visuais.
0: Tapanando, não ligue para a cornetagem. E para finalizar, boa tarde. Quero agradecer ao programa Jogo Aberto Pará por ter dado a oportunidade do meu filho e ao estádio campeão do Norte. E olha, conexão Pampam. Eu e meu filho Denilson somos pé quente.
2: Eles foram sorteados no ingresso de sexta-feira. Que legal, parabéns. E que legal que a gente pode proporcionar isso para vocês nesse momento inesquecível. E criança viveu um negócio desse, eu tenho certeza que esse moleque jamais vai esquecer essa virada de 3-2. Imagina ele contando pros primos, pessoal na rua, na escola. Parabéns. E olha, rapaz, tem um pacote aqui que o Saulo mandou do COPM. Gasolino, gente finíssima esse pra caramba. Coronel Santos.
1: Tá nos assistindo.
2: Estou gente finíssima, já entrevistei, já
1: sabe
2: tem
1: tudo de
2: tem o quê? 2, 3 livros.
1: Sabe tudo de Paysandu e Remo e de história.
2: É isso.
1: E de PM.
2: E também o Coronel Carlos está acompanhando a gente. A Letícia Galdense, esposa do Coronel Itamar Galdense, estão acompanhando a gente também. E olha, o Itamar, já vi que ele faz negócio dos gols aí no seu PM.
1: Será,
2: tô te falando de que joga de novo. Rapaz. Vou pedir os gols.
1: Jogando perto do bar ontem.
2: Jogou fácil?
1: Foi.
2: Tranquilo. Clima pra baixo, viu? Vamos falar de Águia eliminada na Série D. Não saia daí.
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em função ali na BR. E você. Outra colisão. Essa matéria foi feita pela minha amiga Gabriele Vizinho, que vai trazer todos os detalhes.

يرجع بيته. Estupro, perdão, de vulnerabilidade deste senhor, de muitos, né? Foi preso, está à disposição da justiça. Nem imagina que uma pessoa é capaz de fazer uma monstro

respeito. Daqui a pouquinho, todos os detalhes são.

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A gente vai gerar fazendo o programa. Ele tem a sua cara, inclusive se você. E uma situação estranha. E o vídeo que obviamente estará no. Mas, gente, no último sábado nós estivemos falando a respeito de um na nossa BR-010. Tivemos ali, infelizmente, uma vítima fatal em função desse acidente. Vamos assistir.

pichu ao quilômetro 81, e o carro pequeno vinha do... De repente, eu invadindo a minha mão, já vinha... Não dá pra saber bem a distância, mas era uma distância segura, certo? Então, a cada vez que ele ia se aproximando, não sei o que aconteceu da parte dele. Eu segurei na minha mão. Eu, como motorista, entendeu? Se eu desviasse desse, dele, eu tombava, certo? Só que eu vi que já tava em cima demais, e em cima demais, ao ponto de se eu assustasse ele com a boca.

0: do meio pro lado esquerdo, pegou em cheio e aconteceu isso aí. Não, ele não vinha fazendo zigue-zague, foi uma tirada ali, vinha invadindo a minha mão tranquilamente, entendeu? Foi aos poucos. No entanto que por conta da distância, ele vinha bem aos poucos, aí eu imaginei, não, tá desviando de alguma coisa. E ele não tava fazendo ultrapassagem, não tinha carro nenhum para empatar ninguém, entendeu? Ele simplesmente vinha invadindo aos poucos. E esse aos poucos, para quem um que vem a 80 e 8 a 80, a aproximação é muito rápida.
1: Olha, lamentável essa situação ali na BR-010. E eu quero aproveitar esse momento para pedir para você, encarecidamente, você, meu amigo, você, minha amiga, motorista, nós estamos no mês das férias. Muita gente está chegando de viagem e muita gente também está saindo, né? Aqui da nossa cidade, saindo de várias outras cidades, ou seja, o fluxo de veículos, o trânsito de veículos nas estradas é muito grande mesmo. Então, todo cuidado é pouco. A gente tem que redobrar a nossa atenção. A gente tem que ver a situação dos nossos veículos, seja um carro, seja uma moto, seja um veículo de grande porte, né? Como é que está a situação dos pneus, a situação dos freios. É muito importante que você respeite o limite de velocidade, muito cuidado na ultrapassagem, use o cinto de segurança. Gente, infelizmente, nesse período, um momento em que, infelizmente, muitos acidentes acontecem em todo o Brasil, né? Então a gente tem que redobrar os cuidados, a gente tem que realmente pensar nas nossas famílias, nos nossos amigos, nas pessoas que estão ali, e nós somos responsáveis por elas, para que de repente uma tragédia não aconteça. Até porque eu quero que você vá, mas eu quero que você volte. Então todo cuidado é pouco. Vai pegar a estrada? Faça um check-up antes no seu carro. Quando for, preste muita atenção, respeite as leis de trânsito, respeite os limites de velocidade, porque aí tudo vai dar certo e você, com certeza absoluta, vai aproveitar as suas férias, ok? Meio-dia e 37, um outro acidente aconteceu. A Gabi está aqui com a gente. Cadê a Gabriele Bezerra? A Gabi, ela está aqui com a gente, vai falar de um outro acidente que esteve acontecendo aqui na nossa região. O que foi que houve, Gabi? Boa tarde.
2: Boa tarde, João Glória. Boa tarde a você que está acompanhando nossa programação no canal 30.1 e também nos ouvindo pela 89.1 FM e nos acompanhando pela rede social. Olha só, João Glória, a matéria que eu vou trazer agora foi de um acidente que aconteceu em Tinga do Pará, envolvendo um caminhão e uma motocicleta na madrugada de sábado, que infelizmente o rapaz que estava dirigindo a motocicleta veio a óbito.
3: Uma colisão violenta interrompeu a madrugada deste sábado e terminou em tragédia na zona rural de Itinga, no sudeste do Pará. O motociclista Wanderson, de 27 anos, morreu após bater na traseira de um caminhão que estava parado na via. O acidente aconteceu por volta das 4h30 da manhã, quando a vítima retornava da localidade conhecida como Riozinho, conduzindo a motocicleta Honda XRE 300. Com um forte impacto, o jovem não resistiu aos ferimentos e morreu ainda no local.
4: As circunstâncias que levaram ao acidente devem ser investigadas pela polícia civil. As investigações vão esclarecer, entre outros pontos, a situação em que se encontrava o caminhão na pista e se havia sinalização ou não no momento do acidente.
3: Uma equipe do Serviço de Atendimento Móvel de Emergência, o SAMU, foi acionado para prestar atendimento, mas chegar ao local apenas constatou a morte da vítima. O Instituto Médico Legal foi acionado para realizar a perícia e a remoção do corpo, enquanto a Polícia Civil instaurou um procedimento para investigar o caso e esclarecer as circunstâncias do acidente.
2: Infelizmente, João Glória, mais um acidente de tantos outros acidentes que foram registrados neste final de semana e com uma vítima fatal. Mas o caso que eu vou trazer daqui a pouco, João Glória, é estarrecedor. Ah. Coloca as imagens para mim, Elson, desse senhor chegando na delegacia. Aparentemente um senhor comum andando de muleta, mas que cometeu um dos crimes que podemos se dizer que mais graves. Mas daqui a pouco eu volto aqui no estúdio com mais informações, João Glória.
1: Muito obrigado, Gabriele Bezerra. Parabéns pelas matérias que você vem fazendo. Vem surpreendendo a Gabriele. Ela começou um dia desse a fazer televisão, mas já mostra realmente ao que veio, né? Mostra que sabe fazer as matérias muito bem produzidas. Parabéns aí. Parabéns aí.

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2: 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Meio-dia e 40, breve intervalo comercial e a gente já volta trazendo outras informações dentro do programa Bora Cidade. Não saia daí.

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Já estamos de volta, obrigado pela sua audiência, obrigado pelo seu carinho, 12:44. Deixa eu mandar um abraço aqui para o pessoal que está assistindo a gente, olha só. Josiane Pereira, oi, boa tarde, mandou uma mensagem pelo Face. A Heloísa Helena também está nos acompanhando, temos outras, olha só. Nosso amigo Benoit.

0: Onis, assiste nosso jornal todos os dias. Gente, que bacana, né? Prazer imenso aí ter esse pessoal. Meu amigo Valdemar Nunes está curtindo aí uma folga, está descansando, mas mesmo assim está na nossa cidade, está nos acompanhando, está monitorando tudo. Grande Valdemar, aquele abraço para você, Dona Rossana também. A gente deseja aí plena recuperação à Dona Rossana, que está nos acompanhando. Saudade da minha cidade maravilhosa, Paula Rodrigues. O que é que está faltando para você vir matar essa saudade, Paulinha? Forte abraço, obrigado pela audiência. Olha, muita gente nos acompanhando em vários pontos da nossa cidade, do nosso estado, do nosso país. E para nós é uma alegria muito grande ter a sua audiência. Meio-dia e 46, vamos para a próxima matéria do nosso programa. Inclusive, eu quero mandar um abraço aí para os meus amigos que estão nos acompanhando ali no Mercado Municipal. Mercado Municipal, a gente tem uma audiência muito grande. Olha, o bairro Jaderlândia, que é o maior bairro da nossa cidade, também está nos assistindo neste exato momento. Muito obrigado. Mas vamos a mais uma matéria, ou melhor, vamos a um giro de notícias com o meu amigo e irmão Pedro Edivan, peso pesado das informações, agora que são meio-dia e 46. Vem daí, Pedrão!
1: Olha, neste final de semana, alguns acidentes que chamaram a atenção e muito trabalho também para a equipe de resgates e também a Secretaria de Trânsito. Vamos por partes, fatiando todos os detalhes. Nós tivemos um acidente no domingo à noite na estrada da Colônia Duraí, quando um ciclista foi atropelado por um veículo. A equipe do Corpo de Bombeiros o socorreu e ele foi levado rapidamente para o Hospital Regional do Leste. O outro acidente aconteceu aqui próximo ao condomínio Cláudio Bicalho e também a PA-256, uma colisão entre dois veículos, uma motocicleta e um carro de pequeno porte. O rapaz, segundo informações, teve fratura exposta. Nós tivemos também um outro acidente que aconteceu próximo ao centro da cidade, quando o motorista perdeu o controle do carro, caindo no esgoto. Graças a Deus, ele foi socorrido pelos motociclistas da 99, que passaram no momento e tiraram ele de dentro do carro. Estava se afogando dentro dessa grota aqui no centro da cidade. E nós tivemos vários outros acidentes que os senhores vão ver agora nas imagens.

0: para finalizar, nós tivemos, lamentavelmente, um acidente na BR-010, onde foi identificado o motorista pelo nome Leonardo Carneiro, de 45 anos de idade. Segundo informações, ele estava vindo sentido a Paragominas quando aconteceu o acidente.
1: Olha, infelizmente, muitos acidentes realmente acontecendo na nossa região. Vale reforçar mais uma vez, todo cuidado é pouco. Portanto, preste muita atenção, redobre os seus cuidados, porque nós estamos aí com certeza para aproveitar as férias, curtir as férias, não virar manchete de jornal. Meio-dia e 49, a minha amiga Gabriele Bezerra novamente está aqui com a gente, vai nos falar a respeito de uma situação que chamou muita atenção neste final de semana. Cadê a Gabi? Gabriele Bezerra, aqui nos estúdios, participando também do nosso programa, participando do Bora Cidade. Está aí a Gabi, que vai nos falar a respeito de mais uma situação que aconteceu aqui na nossa região, agora que são meio-dia e 49. Fala aí,
2: Gabi. É isso mesmo, João Glória, um caso estarrecedor. Esse senhor que está entrando de muleta aí na delegacia foi um cumprimento de um mandado de prisão que aconteceu na manhã de quinta-feira no município de Dom Eliseu. Ele é acusado do crime de estupro de vulnerável. Coloca a matéria, Elcio, que vai trazer mais informações.
3: As imagens chamam a atenção. De muletas, um idoso foi conduzido por policiais civis após ser preso em Dom Eliseu, no sudeste do Pará. A ação aconteceu durante um cumprimento de um mandado de prisão expedido pela justiça pelo crime de estupro de vulnerável. O homem foi localizado em uma residência no bairro Jardim América e não ofereceu resistência durante a abordagem. Após a prisão, ele foi encaminhado à delegacia da Polícia Civil para os procedimentos legais. A cena impressiona. O mandado foi cumprido na manhã de quinta-feira em Dom Eliseu e o homem agora está à disposição da justiça.
2: E é isso, João Glória. Quem poderia imaginar esse senhor andando de moleta chegando na delegacia? Você pode pensar que o crime, ele deveria ser a vítima, mas não. Ele foi a pessoa que cometeu esse crime, infelizmente, um dos crimes mais graves previstos na nossa lei.
1: Olha, quem vê cara, não vê coração, né? Já diz o ditado que coração é terra que ninguém anda. Então, maldito do homem que confia em outro homem. Está na Bíblia. A gente tem que redobrar os nossos cuidados com as nossas crianças. A gente tem que prestar atenção no comportamento das nossas crianças, porque muitas das vezes existem situações acontecendo debaixo do nosso nariz e a gente não percebe. E as crianças, a pessoa que passa por esse tipo de violência, ela dá sinais claros de que algo não está bem. Então, meu amigo e minha amiga, muito cuidado. Não se confia em ninguém. Hoje não dá mais para a gente confiar no pai, não dá mais para a gente confiar na mãe. A gente realmente tem que prestar atenção nas nossas crianças. Acompanhando os noticiários do final de semana, ainda falando de criança, aconteceu uma situação de um quase sequestro, eu acho que vocês acompanharam, de uma mulher que pegou o bebê, uma técnica de enfermagem, umas coisas assim que não dá para a gente entender. Né? Estava de folga, chegou lá no hospital, uma adolescente de 14 anos tinha dado à luz a uma criança, ela pegou a criança, olha, a gente vai levar para fazer alguns exames. Acreditem, ela pegou essa criança, escondeu dentro de uma bolsa. E se não fosse a tia ter desconfiado, ela teria sequestrado esse bebê. Uma técnica de enfermagem, que a gente acha, não, vai cuidar, ela está preocupada com a saúde, vai fazer uns exames dentro de um hospital, onde a gente acha que isso não vai acontecer. Então, muito cuidado. E está aí essa situação que infelizmente aconteceu aqui na nossa região e chamou muita atenção, porque a gente vê um senhor de idade, fragilizado, com muletas, não passa pela nossa cabeça que um homem como este é um verdadeiro monstro, é um verdadeiro predador, de olho nas nossas crianças. Então, muito cuidado, muito cuidado. As vítimas de violência sexual, elas dão sinais, principalmente as crianças. Se você vê que tem algo de diferente com o seu filho ou com a sua filhinha, procure saber o que, é que está acontecendo. Procure realmente tentar entender o que ela quer passar para você. Não ache que não vai acontecer com você, que isso acontece com os outros, que você está redondamente enganado. Meio-dia e 53, o Armazém Paraíba, sucesso em qualquer lugar, ele patrocina o nosso programa. Inclusive, eu quero mandar um grande abraço para o meu amigo Rosidian, é o gerente do Armazém Paraíba, tá? E ele está nos acompanhando neste exato momento. Cadê a participação aí do meu amigo Rosidian, diretamente do Armazém Paraíba? Oi? A gente vai para o intervalo. Aí daqui a pouco a gente volta, é isso? Então tá bom, Rosidian vai falar. Depois dos comerciais, ele fala com a gente aqui no programa Bora Cidade, meio-dia e 54. Agora eu volto já.

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0: Muito bem, nós já estamos de volta. Quero abraçar a minha amiga Margarete, diretamente da Caipe, acompanhando o nosso programa, até porque nós temos uma audiência muito grande, tanto na Caipe, como na Colônia do Uraim, Condomínio Rural, pessoal ali da Enalco, nossos amigos do distrito de Nova Canaã, em Ipixuna do Pará. É muita gente acompanhando o programa Bora Cidade, um programa que tem a sua cara, um programa que tem o seu perfil, e você sempre pode participar do nosso programa. Você pode mandar mensagem tanto pelo Face, como pelo YouTube, pelo Instagram, pode mandar mensagem pelo nosso WhatsApp 985565631. Eu, particularmente, eu fico muito feliz, realmente, de mostrar a sua imagem, de dizer, de falar de onde você está nos acompanhando e agradecer, claro, por toda essa audiência, por todo esse carinho, ok? 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Rosidian, vem daí. 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
0: Olha, grande Rosidian, muito obrigado pela participação. 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Abraço para todos do Armazém Paraíba, sempre nos acompanhando. 1h07, final. Ellison, não tem mais matéria, acabou tudo. Só amanhã agora. Gente, obrigado pela audiência, obrigado pelo carinho. Como eu já falei, o meu amigo Valdemar Nunes saiu de férias merecidas, vai descansar um pouquinho. E a gente vai ficar tentando substituir aí o Valdemar por alguns dias. Mas logo ele vai voltar para ficar com você. Grande Valdemar, obrigado pela audiência. Eu sei que você está nos acompanhando agora. Que Deus abençoe você. Abençoe Dona Rossana, que está também nos assistindo. Muita saúde, muita felicidade. Aproveite bastante esses dias de descanso, merecidamente, até porque é o nosso administrador e realmente, faça sol, faça chuva, sempre está aí buscando, né, melhorias para o Grupo RBA aqui em Paragominas e levando a informação, serviços de utilidade pública para a nossa população. Grande Valdemar Nunes, aquele abraço. A gente volta amanhã, com a graça de Deus, tanto pela Rádio Clube FM de Paragominas, às 10 horas da manhã, como ao meio-dia e 20, aqui pela RBA TV, programa Bora Cidade. Um forte abraço e tudo de bom. Tchau, tchau.
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15: Vamos lá então, né, Paragominas? Para você, boa tarde.
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15: Obrigado pela sua companhia de sempre. Boa tarde.
17: Boa tarde.
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Agora 5 horas mais 12 minutos. Charlie Brown Jr., Lugar ao Sol. Aumenta o volume.

0: então, Charlie Brown Jr., Lugar ao Sol pra você aqui na Clube FM. Tudo bem? Tudo certo? Obrigado sempre pela sua sintonia aqui pela Clube. Vamos lá então, né? Hora certa pra você. 5:16. 91383697 é o telefone na faixa pra você participar comigo por aqui até as 18 horas. Muita música e informação também.
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0: Exatamente, vamos falar por aqui de acidente de trânsito. Foi registrado também de colisão entre carreta e carro, mais acidente. Outra colisão violenta na madrugada. Vamos falar ainda de outros assuntos também por aqui. Vamos falar desses acidentes registrados?
2: Neste final de semana, alguns acidentes que chamaram a atenção e muito trabalho também para a equipe de resgates e também a Secretaria de Trânsito. Vamos por partes, fatiando todos os detalhes. Nós tivemos um acidente no domingo à noite na estrada da Colônia do Uraim, quando um ciclista foi atropelado por um veículo. A equipe do Corpo de Bombeiros o socorreu e ele foi levado rapidamente para o Hospital Regional do Leste. Um outro acidente aconteceu aqui próximo ao condomínio Cláudio Bicalho e também a PA-256, uma colisão entre dois veículos, uma motocicleta e um carro de pequeno porte. O rapaz, segundo informações, teve fratura exposta. Nós tivemos também um outro acidente que aconteceu próximo ao centro da cidade, quando o motorista perdeu o controle do carro, caindo no esgoto. Graças a Deus, ele foi socorrido pelos motociclistas da 99, que passaram no momento e tiraram ele de dentro do carro. Estava se afogando dentro dessa grota aqui no centro da cidade. E nós tivemos vários outros acidentes, os senhores vão ver agora nas imagens.

0: finalizar, nós tivemos, lamentavelmente, um acidente na BR-010, onde foi identificado o motorista pelo nome Leonardo Carneiro, de 45 anos de idade. Segundo informações, ele estava vindo sentido a Paragominas quando aconteceu o acidente.
1: Tá aí as notícias desse resumo de acidentes de trânsito em Paragominas. Agora 5 horas mais 18 minutos. Colisão entre carreta e carro.
0: 010, quilômetro 217, alguns quilômetros depois do município de Pixuna do Pará. Uma colisão aqui entre dois veículos, olha, aonde foi o começo da colisão. A carreta acabou saindo aqui para que não acontecesse o pior. Jogou a carreta acabou batendo rebanceira. A gente vai acompanhando o trabalho da Polícia Rodoviária Federal, que teve que fechar a pista, porque usaram uma outra estratégia para fazer aí o trabalho do Corpo de Bombeiros. Aqui, vocês podem observar a carreta onde ficou. O motorista tentou tirar o que pôde. Infelizmente, houve a colisão. A área isolada aqui, como os senhores estão vendo. Ali do outro lado, a Polícia Rodoviária Federal, tanto sentido a Belém como sentido a Paragominas, foi isolado a área. A gente está vendo com o pessoal aqui, todo mundo está afastando. Pedido do tenente do Corpo de Bombeiros, é uma área de limitação de segurança, segundo ele falou. O motorista ainda está preso nas ferragens. O Corpo de Bombeiros continua trabalhando incansavelmente. BR-010 fechada nos dois sentidos e a nossa equipe acompanhando de perto. E nós tivemos conversando com o motorista da carreta, que fala como aconteceu nesse acidente. Ele tentou evitar, mas infelizmente o motorista acabou invadindo a contramão.
2: Eu estava vindo de Pixuna sentido ao quilômetro 88 e o carro pequeno vinha do 88 sentido de Pixuna, então ele vinha no sentido oposto. De repente aí percebi que ele estava invadindo a minha mão, já vinha a média de uns 200 metros ou mais, não dá para saber bem a distância, mas era uma distância segura de evitar essa colisão, certo? Então, a cada vez que ele ia se aproximando, aos poucos ele vinha invadindo, como se estivesse dando uma dormência, sei lá, não sei o que aconteceu da parte dele. Eu segurei na minha mão, eu como motorista sei o que dá e o que não dá para o caminhão. Entendeu? Eu sabia que se eu desviasse dele, eu tombava, certo? Só que eu vi que já estava em cima demais, e em cima demais, ao ponto que se eu assustasse ele com a buzina, eu conseguiria evitar. Só que aí eu fiquei buzinando, e ele permaneceu como se não estivesse ouvindo, algo do tipo, entendeu? Então eu arrisquei virar o caminhão, porque eu sabia que ele ia virar, que se eu tirasse para cá, eu ia tombar, entendeu? E na tirada ainda não deu tempo. E aconteceu o que aconteceu. Pegou da metade do caminhão pro lado esquerdo, do meio pro lado esquerdo, pegou em cheio e aconteceu isso aí. Não, ele não vinha fazendo zigue-zague, foi uma tirada ali, vinha invadindo a minha mão tranquilamente, entendeu? Foi aos poucos. No entanto que por conta da distância, ele vinha bem aos poucos. Aí eu imaginei, não, tá desviando de alguma coisa. E ele não tava fazendo ultrapassagem, não tinha carro nenhum pra empatar ninguém, entendeu? Ele simplesmente vinha invadindo aos poucos. E esse aos poucos, pra quem um que vem a 80 e 8 a 80, a aproximação é muito rápida.
1: Tá aí. A fala do motorista sobre esta colisão entre uma carreta e um carro de passeio, né?
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1: 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Agora o que também chamou atenção nas redes sociais é um assunto que envolve Virgínia Fonseca, Carlinhos Maia e Deolane, que são processados por seguidor que perdeu R$100 mil em apostas. O impacto das publicações de grandes celebridades aí da internet virou caso de justiça no interior de São Paulo. Motivada pelo prejuízo financeiro aí por danos psicológicos, segundo a matéria aqui, a reportagem, uma ação de responsabilidade civil foi aberta na 5ª Vara Civil da comarca ali de Campinas contra os influenciadores digitais Virgínia Fonseca, Carlinhos Maia e Deolane Bezerra. O autor aí do processo exige uma indenização por danos morais e materiais após acumular um prejuízo que ultrapassou 100 mil reais. É o que diz aqui a matéria, então muito cuidado quando se fala aí em apostas online, prometendo muita coisa aí, né? Pelo menos é o que diz aqui o teu da reportagem. A enxurrada de depósitos via Pix começou a comprometer severamente o orçamento do homem em meados de 2023, de acordo com extratos bancários anexados ao processo. Aí, né? É a notícia para você que está nos ouvindo aqui. Vamos falar de futebol também aqui, senhoras e senhores, no programa? Paysandu se destaca aí por virada e poder de reação, meu amigo, minha amiga, nos ouvindo, na temporada de 2026. É isso aí. O exemplo mais recente aconteceu ontem na vitória de 3-2 sobre o Guarani na Curuzu, meu amigo, minha amiga, pela 14ª rodada da Série C do Campeonato Brasileiro. Na ocasião, o Paysandu chegou a estar em desvantagem por 2 gols, mas reagiu e buscou a virada diante da torcida. Essa aí não foi um caso isolado, né, gente? Não foi, não, na temporada. Ainda no começo do ano, o Paysandu protagonizou aí uma virada contra a Portuguesa de São Paulo pelo placar de 3-2, né? Em jogo válido pela segunda fase da Copa do Brasil. É o Paysandu que segue nessa luta aí do campeonato para ter o acesso à Série B em 2027. Para você, boa tarde. A gente continua com mais músicas. Lulu Santos, apenas mais uma de amor.

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0: rei Roberto Carlos, Vivendo por Viver.
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0: A boa música aqui na Clube FM. E mais uma edição do Bora para Gominas. Antes teve Douglas Germano, Golpe de Vista. E assim a gente segue. Agora 5 horas 41 minutos.
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0: 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De muletas, idoso é preso por estupro. Estão trazendo as notícias. De muletas, idoso...

0: delegacia da Polícia Civil para os procedimentos legais. A cena impressiona. O mandado foi cumprido na manhã de quinta-feira em Dom Eliseu e o homem agora está à disposição da justiça.
1: Tá aí a notícia de Gabriele Bezerra. Para você nos ouvindo por aqui, né, na Clube FM, o nosso sempre boa tarde, onde quer que você esteja agora, né?
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1: Vamos lá, seguindo com mais notícias, com certeza, 5 horas 43 minutos. Imagem peregrina de Nossa Senhora de Nazaré inicia missão de fé no interior do Pará. A imagem, né? Peregrina. Tem essa intensa missão de evangelização entre os dias 15 e 19 de julho, que percorre os municípios lá de Rurópolis e Santarém. A programação reúne celebração, procissões, visitas a comunidades, como também hospitais, instituições públicas e paróquias, proporcionando, senhoras e senhores, aos fiéis momentos, aí, claro, de oração, esperança e renovação da fé, né? A peregrinação terá início em Rurópolis, onde a imagem permanecerá entre os dias 15 e 17 de julho, visitando comunidades urbanas e rurais, até seguir ao município também de Santarém. Sempre bom falarmos de fé aqui na programação da Clube FM, né? 91383697 é o telefone para você continuar participando também por aqui e pedindo as suas músicas. Também mandando aquele alô especial, como por aqui. Quem, produção? Está comigo por aqui. Ah, tá. Não posso esquecer dela. Claro que não. A Rita Rodrigues, nos ouvindo lá pelo estado de Goiás. Está nos ouvindo aí pelo aplicativo da Clube FM. Ô, Rita, que é de Paragominas, matando a saudade de poder acompanhar a programação aqui da cidade de Paragominas pelo aplicativo, né? Isso é muito bom saber que você aí do outro lado também continua nos ouvindo. Agora 5 horas 46 minutos, secos e molhados, sangue latino. Boa tarde para você do outro lado do rádio.

você curtir mais um sucesso na Clube FM. Ana Carolina, Quem de Nós Dois? É o sucesso, com certeza, por aqui na Clube FM. O nosso boa tarde, tudo bem, senhoras e senhores? Reta final. Agora faltando 4 minutos para as 18 horas. Ainda teve Daniel, Minha Mensagem. E Secos e Molhados, Sangue Latino. 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Essa é a Clube FM. Eu sou Alex França. Muito obrigado por todos vocês que ficaram até esse exato momento comigo por aqui, sempre fechando o seu dia com notícias. Vocês quiserem e devem assistir o programa de hoje, que foi ao vivo ao meio-dia com o João Glória, o Bora Cidade. Você pode acessar as nossas plataformas digitais: YouTube, Facebook, também Instagram. Na barra pesquisar, você escreve RBA TV Paragominas, está todo o jornal de hoje lá, principalmente no YouTube, tá bom? E você vai poder acompanhar as notícias que vocês ouviram aqui pela Clube, aqui no programa Bora Paragominas, comigo Alex França. Está todo o nosso material jornalístico por lá, tá certo? Meu amigo Valdemar está de férias, vai retornar daqui 2 semanas, mas está sempre nos ouvindo, sempre nos assistindo, nos monitorando aí. 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Estou indo nessa, vem um programa Vida e Paz da Igreja Assembleia de Deus de Missões, mas deixo vocês com essa aí, ó. O som do Raimundos, Reggae do Maneiro, onde quer que esteja, nosso boa tarde.

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0: Glória.
1: Glória a Deus, a paz do Senhor, povo de Deus, a paz do Senhor, Parago, Minas. Seja muito bem-vindo, tá bom? Para mais uma programação Vida e Paz, tá bom? De segunda-feira. E lembrando, São tem toda a responsabilidade da Igreja Evangélica Assembleia de Deus de Missões, tá bom? Localizado na rua Eixo W1, número 680. E temos como pastor presidente, pastor Eliezer Miranda Barbosa. E a nossa finalidade aqui é anunciar o Evangelho de Jesus Cristo. Seja bem-vindo você que já está sintonizado conosco. Muito obrigado. A gente é muito feliz, tá bom, por estar aqui novamente nessa segunda-feira. Lembrando que hoje, segunda-feira, tá bom, é na direção aqui, tá bom, seu amigo Diácono Francisco, minha esposa Eleni, tá bom? E lembrando que hoje, tá bom, é na direção aí da Secretaria de Missões, tá bom? Estaremos juntinho com você até às 19 horas. Tocando para você canções aí abençoadas e também trazendo uma palavra de Deus abençoada aí para sua vida. E você tem a liberdade de hoje, é claro, tá bom, entrar em contato conosco, tá bom, e pedir a sua canção daqui a pouco, tá bom, minha esposa estará falando pra você, passando um número aí de contato, tá bom, e você, é claro, tem a liberdade de pedir a sua canção e nós estaremos fazendo o possível aqui pra poder atender você. Não é isso, Eleni? Fala com o povo aí.
2: A paz do Senhor, povo de Deus, uma boa noite, louvado seja o nome do Senhor. Estamos mais aqui mais uma vez para levar para vocês aqui o programa Vida e Paz, diretamente aqui da Rádio Clube FM 89.1. Louvado seja o nome do Senhor. Já queremos convidar você a participar conosco aqui para pedir o seu louvor nessa tarde, né? No número de telefone 91 984 746395. Participe conosco, peça o seu louvor. Como objetivo aqui, né, o programa Vida e Paz é levar a palavra do Senhor, também levar louvores abençoados até a sua casa. Louvado seja o nome do Senhor. Já queremos já agradecer ao Senhor por esse dia abençoado e determinar em nome de Jesus que essa semana será uma semana de vitória, de bênção e de livramento nas mãos do Senhor. Louvado seja o nome do Senhor. E já vamos estar aqui tocando já a primeira canção. Louvado seja o nome do Senhor. Que vai nesta tarde para todos vocês que já estão aí sintonizados conosco no programa Vida e Paz, né? É um corinho muito abençoado. Louvado seja o nome do Senhor, né? Que venha tocar aí o seu coração, tá bom? Igreja Pequena e também o hino é... Louvado seja o nome do Senhor, Sem Ovelhas, e também, louvado seja o nome do Senhor. É um corinho, irmãos, que vocês iam ficar com esse corinho abençoado, louvado seja o nome do Senhor.

0: queremos mandar aí,
1: tá bom? Um alô para todos os irmãos que já estão sintonizados conosco, tá bom? Todos os nossos ouvintes assíduos aí da programação Vida e Paz, seja muito bem-vindo, tá bom? Você que está na sua colônia, você na sua chácara, tá bom? Você na sua fazenda, você no seu ponto comercial, você dentro do seu carro, seja onde você estiver, seja muito bem-vindo, tá bom? A gente fica muito feliz, tá bom? Em saber que você é o nosso ouvinte assíduo aí da programação Vida e Paz, tá bom? Então continue sintonizado conosco, tá bom? Vamos tocar aí lindas canções e espero que o Senhor alegre teu coração, alegre a tua alma aí através de lindas canções que aqui serão tocadas para a glória do Senhor Jesus Cristo.
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3: Você canta comigo assim agora. Aleluia, louvado seja o nome do Senhor. Ah, já queremos também nos agradecer a Deus, né? Que este fim de semana foi abençoado, né? Tivemos aí 3 dias de EBF, que foi bênção do Senhor, né? Tivemos aí quinta e sexta nas congregações. E sábado foi o grande encerramento ali na sede, ali lá do cartório. Foi bênção do Senhor. Grandes coisas o Senhor fez naquele lugar. Derramou da sua glória e do seu poder. Quero aqui, né, dar os parabéns aí para toda a liderança da UncaDemp, né, irmãos? Que estava aí, né, na luta aí para fazer uma EBF abençoada. E para a glória do Senhor foi uma bênção, né? A tia Sandra aí, nossa líder geral de crianças. Que Deus venha abençoar a sua vida, a vida do seu esposo. Que Deus continue abençoando eles, tá bom? E todas as tias, né? Também os tios, né? Também tem um tio aí que cuida das crianças. Que Deus continue abençoando e que essas crianças venham ficar, né, com esse grande ensino que foi ensinado, né, sobre o tema era o amigo Espírito Santo, né, que eles vinham contar sempre, saber que eles podem contar com o Espírito Santo de Deus, louvado seja o nome do Senhor. É, já queremos estar aqui já oferecendo o primeiro louvor, né, a tia Iris, né, está pedindo o louvor da cantora Milena Carvalho, tá bom? Flor do Deserto. E ela está oferecendo esse louvor aí para a irmã Ivanilde, tá bom? E também para o seu esposo aí na Fazenda Horizonte, né? Que Deus venha abençoar, né? E também ela está oferecendo aí para todos os ouvintes do programa Vida e Paz. Que Deus abençoe também a tia Iris aí, essa grande mulher de Deus também, né? Que cuida de crianças também. Que Deus venha abençoar a serva do Senhor. Também nossa apresentadora aqui também do Vida e Paz, né? A nossa líder aqui da rádio. Que Deus continue te abençoando, viu, tia Iris? A senhora, a sua família. Que Deus abençoe cada dia mais. Amém? Fique agora com este louvor abençoado.

Glória a Deus, louvado seja o nome do Senhor. E também, né, irmãos, neste fim de semana, né, tivemos também a reunião de ministério. Louvado seja o nome do Senhor. Foi uma bênção também, né, com os pastores de campo estiveram presentes aqui, né, irmãos? E como já falei uma vez aqui, vou repetir: todos os pastores de campo ganham a cesta abençoada, as esposas ganham também a cesta higiênica. Já quero aqui passando aqui para agradecer cada congregação, irmãos, que ajuda nesta obra, né, irmãos? Cada congregação dá uma, dá, congregação dá o arroz, outra dá o café, a outra dá o óleo, e assim são formadas as cestas dos missionários, né? E já as irmãs, né, ajuda aí para fazer a cesta higiênica, né, com creme de pro cabelo, creme de pele, muitas coisas, né? Coisas higiênicas, né, irmãos? Que as mulheres precisam, né? Que Deus venha abençoar cada um dos irmãos que ajuda. Louvado seja o nome do Senhor, para que os nossos irmãos, louvado seja o nome do Senhor, leve, né, a sua cesta básica, a sua cesta higiênica. Irmãos, é muito bom. Já fiz parte do campo, né? E nós saímos daqui alegre com a nossa cesta, né? Com a cesta de alimento, eu com a minha cesta higiênica, né? Que Deus abençoe cada um dos irmãos, louvado seja o nome do Senhor, né? A nossa igreja também, irmãos, além dos campos, a nossa igreja tem cinco, né? Em cinco países, né? A nossa igreja está, né, ali na Argentina. Louvado seja o nome do Senhor. Temos um lindo trabalho ali que Deus está abençoando muito ali, com o missionário Paulo James e a sua esposa, a irmã Vitória. Deus tem abençoado aquela obra na Argentina, e eu creio que muito mais Deus vai fazer. Também temos um trabalho abençoado ali na Índia, na Turquia, em Moçambique e também no Malawi, tá, irmãos? E o nosso pastor ali do Malawi, né, o pastor Albert Chilemba, já está aqui na cidade, levando a palavra do Senhor em muitas congregações, contando os testemunhos, irmãos, do que aquele povo passa ali na África. Louvado seja o nome do Senhor. A nossa igreja sustenta ali, irmãos, esta igreja ali na África, né, irmãos? Ali aquele povo só tem um alimento uma vez ao dia. Louvado seja o nome do Senhor, né? Muitas vezes nós reclamamos que, às vezes temos, reclama que não tem uma merenda, um café, né? Às vezes um almoço, mas, irmão, nós somos privilegiados, né? Aquele povo ali, ele se alimenta apenas uma vez ao dia, né? E a nossa igreja ali ajuda aquele povo, né? São 500 crianças, né, que a nossa igreja sustenta ali, né? Famílias. Então, é muito importante a nossa congregação, a nossa Assembleia de Deus e a ADEME, louvado seja o nome do Senhor, é uma igreja missionária. Então, se você tem o desejo de ajudar esta obra, irmão, passa ali no templo sede ali que fica lá do cartório, né? Chegue lá na secretaria, diz: irmão, eu quero ajudar essa obra, que Deus, ele vai te recompensar. Louvado seja o nome do Senhor. Nós temos visto os frutos que Deus tem feito nessas obras. Louvado seja o nome do Senhor. Que Deus abençoe a missionária cada dia. Coloque no nosso coração o desejo cada dia de ajudar na obra do Senhor, ajudar o próximo. Louvado seja o nome do Senhor, porque a igreja do Senhor, ela não depende de governo, depende, né, de presidente, de governador, não. A igreja depende da igreja, a igreja depende da ajuda dos irmãos, e a obra missionária precisa de ajuda. Então, se você quer ajudar, né, procure ali a nossa sede. Louvado seja o nome do Senhor. Vamos estar aqui, né, tocando aqui o mais um louvor da Michele Nascimento: a quem enviarei, louvado seja o nome do Senhor. Quero oferecer aqui este louvor para o nosso presidente, o pastor Eliezer, para sua esposa, a missionária Marcela, para toda a sua família, para o nosso líder geral de missões, o pastor André, missionária Lenice, toda a sua família, para todas as nossas lideranças gerais, louvado seja o nome do Senhor. Estaremos oferecendo esse louvor aqui, né, da Michele Nascimento: a quem enviarei, louvado seja o nome do Senhor. Né, irmãos? E só mais um aviso aqui antes do hino tocar: amanhã teremos culto lá na sede, tá bom, irmãos? Terça-feira, amanhã, às 19h30, teremos culto de ensino da palavra do Senhor. Louvado seja o nome do Senhor. E você é o nosso convidado para estar lá amanhã, para nós adorar o nome do Senhor.

0: Glória a Deus, louvado seja o nome do Senhor. Aleluia. Louvado seja o nome do Senhor. Quem enviarei, né, irmãos? Louvado seja o nome do Senhor, né, para levar o evangelho, né? Hoje a obra está carente. Louvado seja o nome de pessoas para levar o evangelho do Senhor, mas eu creio que Deus vai levantar os remanescentes, louvado seja o nome do Senhor, para fazer a obra do Senhor, né? Muitas pessoas estão precisando ouvir a palavra do Senhor, não só de longe, mas muitas vezes de perto, louvado seja o nome do Senhor. Muitas vezes os nossos vizinhos precisam ouvir uma palavra, nossos amigos, e muitas vezes nós ficamos calados, louvado seja o nome do Senhor. Eu sempre falo, né, irmãos, Deus, Ele nos chamou para fazer a diferença na terra. No meio de tantas pessoas, Deus me escolheu, Deus escolheu você, né? A palavra de Deus diz que não foi nós que escolhemos Ele, né? Mas foi Ele que nos escolheu, né? Quando Deus nos escolhe, irmão, quando Ele nos escolheu para um propósito, louvado seja o nome do Senhor. E um desse propósito é nós levar a palavra do Senhor. Assim como alguém pregou para nós, né, nós temos que pregar para alguém. Assim como alguém orou por nós, nós também temos que orar por alguém. Louvado seja o nome do Senhor. E já vamos estar ouvindo a palavra do Senhor já, tá? Diácono Francisco vai estar aqui ministrando a palavra do Senhor. Que você venha ouvir atento nessa noite a palavra do Senhor.
1: Glória a Deus. Meus irmãos, louvado seja o nome do Senhor nosso Deus. A palavra que quero nesta noite compartilhar com os irmãos. É uma programação de missões. E nós sabemos que a obra missionária, ela requer daqueles que vão realizar a obra esforço, né? Dedicação. E eu quero deixar uma passagem lá em Neemias, capítulo de número 1. Quando Neemias, ele pergunta para um dos seus irmãos ali de Jerusalém, que estão vindo de lá, da terra dos seus pais, e ele pergunta acerca dos irmãos que ficaram em Jerusalém. Já visto que Jerusalém passou por exílio, né? Aonde foram levados cativo o povo. E a pergunta de Neemias foi: como estão nossos irmãos que ficaram em Jerusalém? E Anânio dos seus irmãos vai dizer para Neemias: Neemias, os que ficaram, os que não foram levados, eles estão lá. Estão passando por humilhação, estão passando por necessidades. E os muros, né, foram destruídos, a cidade foi destruída, os muros foram derrubados e as portas foram queimadas. E o irmão continua dizendo que os que estão em Jerusalém estão na miséria. Então, quando Neemias ouve atentamente o que o seu irmão está falando, Neemias, ele começa a se colocar no lugar daquele povo que estava ali. Neemias começa a chorar. Neemias começa a lamentar. Neemias, ele começa a fazer oração, intercedendo a Deus. E a oração de Neemias é uma oração intercessória, porque Neemias vai interceder pelo povo. Neemias vai interceder pelo aquele povo que está passando por necessidades, está vivendo um momento difícil. Então, é que nós aprendemos, né? Se nós queremos realizar a obra, nós não podemos esquecer da oração. A oração, ela é, louvado, Senhor, a ferramenta indispensável para alguém que quer fazer a obra missionária. Traz para mim. Se você quer vencer no campo missionário, na obra missionária, não podemos esquecer a oração. Neemias chora e o texto diz que Neemias vai orar. Quando nós oramos a Deus, Deus dá direção. Quando nós oramos a Deus, Deus, ele responde. É por isso que está escrito em Mateus 7:7, o próprio Deus disse, Jesus disse: pedi, dá-se-vos-á. Buscai, encontrarei. Batei e abre-se-vos-á. Porque o que pede, recebe. O que busca, encontra. E o que bate, se abre. Deus vai dizer também para Jeremias, no capítulo 33, verso 3, clamas a mim e eu responder-te-ei. Às vezes nós queremos resposta, queremos sucesso, queremos, quem sabe, êxito naquilo que iremos realizar. E nós esquecemos da ferramenta principal, que é a oração. E nós sabemos que não é fácil. É por isso que não é fácil, irmãos. Louvado seja o nome do Senhor, nosso Deus. Neemias vai orar. E quando Neemias ora, Neemias recebe direção. O texto diz também que Neemias, outra coisa indispensável para quem quer fazer a obra missionária, chama-se jejum, né? Sacrifício. Louvado seja o nome do Senhor nosso Deus. Neemias foi orar, Neemias foi jejuar também. E através da oração de Neemias, o jejum de Neemias, Deus deu direção e Deus deu para Neemias provisão. Quem sabe você está me ouvindo aí, louvado seja o nome do Senhor, quem sabe o que você está precisando é orar para receber direção. E precisa sacrifício. Louvado seja o nome do Senhor. Quem sabe o que você está precisando é orar para receber direção.

Neemias, ele orou, Neemias jejuou. E Neemias, ele vai para Jerusalém. Neemias vai para uma cidade destruída. Neemias vai para uma cidade que passou agora por exílio. Uma cidade agora que foi totalmente destruída e o povo foram levado. Então Neemias, ele sente o desejo missionário de ir para Jerusalém. E observe que em Jerusalém o povo está na miséria. A cidade está destruída. O templo, né? Louvado seja o Senhor, as portas tudo queimada. Mas Neemias, ele vai com propósito. A terceira coisa que o missionário precisa ter, a terceira coisa é que se você quer exercer, quer fazer a obra de Deus, você precisa ter foco. Neemias, ele está focado. Neemias recebeu provisão, porque tudo que Neemias vai precisar para sua caminhada, para a construção de tudo aquilo que ele vai fazer, através do jejum, deu provisão para Neemias. Agora Neemias precisa manter o quê? Focado. E qual é? Construir a cidade que está destruída. Quem sabe, louvado seja o nome do Senhor, o que está faltando é isso: oração, jejum e foco. Porque é muito, muito fácil de perder o foco. E quando nós perdemos o foco, temos a visão daquilo que nós precisamos realizar. Então Neemias, ele está focado. Neemias, ele acorda pela madrugada e ele entra pela cidade, pelos escombros da cidade, que está destruída, que foi queimada. E quando nós olhamos para o texto, vamos perceber que Neemias, ele está andando pelos escombros. E às vezes, né, diante da dificuldade, diante da situação, nós colocamos desculpas. Nós dizemos que não tem jeito. Nós dizemos que é difícil. Nós dizemos que não tem. Mas que nós viemos manter focado. Nós viemos manter focado diante daquilo que Deus vou fazer. Porque se Deus te levou, se Deus te levantou, se Deus mandou você ir, é porque tem um propósito. Imagine Neemias andando ali por cima daqueles escombros, destruído, mas ele está focado. Aleluia. Focado naquilo que ele vai fazer. Por quê? Porque se nós não tiver foco, se nós não tiver propósito, nós vamos parar no primeiro obstáculo. E às vezes nós saímos achando que tudo é maravilha. Não. Tudo precisa ter uma vida de oração, jejum e ter foco naquilo que você vai fazer. Que não é fácil. Mas uma coisa eu te garanto, que se você manter esses três propósitos, aleluia, Deus irá da vitória naquilo que você precisa. Então Neemias, ele vai reconstruir os muros. Quando Neemias começa a construir os muros de Jerusalém, para tentar parar Neemias, e as palavras que ele recebe não são palavras boas. As palavras que ele recebe são palavras para desanimar aquilo que ele foi fazer. E quem sabe você está me ouvindo agora.

0: Quem sabe você tem um dom. Quem sabe você tem ferramentas que Deus deu para você. E quem sabe por causa de uma palavra, você desistiu. Quem sabe por causa de uma palavra que você não gostou e você parou. Quem sabe por causa de uma palavra que você queria receber outra palavra e foi diferente da que você recebeu. Mas eu venho dizer, se você quer realizar a obra, exercer o ministério que Deus te chamou, você precisa ter foco. Porque na tua costa, tem muitos que vão dizer, vai dar certo, vai na tua fé. Mas muitos também vão dizer, não vai dar certo. Isso não vai dar certo, isso não vai fluir. Esperar aí. E você tem que estar focado. Você vai parar porque recebeu uma palavra contrária? Neemias, ele começa a construir os muros. Quando Neemias constrói, começa a construir, os inimigos se levantam. E ele começa a dizer para Neemias: Neemias, o que vocês estão fazendo aí é um trabalho fraco, um trabalho que não tem êxito, é um trabalho que não tem fundamento. É tão fraco que se a raposa passar, vai cair. Só que Neemias está focado na construção dos muros. O que eu quero dizer para você nesta noite, seja na tua vida, em todas as áreas da tua vida, você precisa estar focado. Porque às vezes acontecem coisas que às vezes tira o teu ânimo, tira o teu fôlego, tira a tua força. Aleluia, mas com a ajuda de Deus você vai conseguir. Com a ajuda do Pai você irá conseguir, você irá vencer. Chamou para fazer foi Deus. Quem capacitou você foi o próprio Deus. Então não desista, mantenha focado. É foco, né? Louvado seja o nome do Senhor. Neemias, ele começa, ele vai construindo, vai recebendo palavra ao contrário, mas Neemias não para, Neemias continua. Neemias recebe palavras ao contrário, mas Neemias não desiste. Neemias continua fazendo aquilo que ele foi fazer. Neemias continua construindo exatamente aquilo que ele foi realizar em Jerusalém. Observe que todas as palavras contrárias contra Neemias, Neemias não deu ouvido. Neemias continuava a fazer aquilo que ele foi fazer. E tudo que Deus quer para nós é isso. É que nós estamos focados. Você lembra do Bartimeu, cego? Focado. Palavra dizendo, não vai dar certo, ele não vai te ouvir. Mas ele clamava mais alto. Ele clamava mais alto. Ele clamava mais alto. E você? O que que você tem recebido de palavra contrária? Eu sei que é fácil, eu sei que não é fácil, mas uma coisa eu quero te dizer. Aleluia, você precisa manter focado no propósito que Deus te chamou. Neemias continua a construir. Palavra contrária não parou Neemias. Ele não parou fazer aquilo que foi realizar. Então não sei como está a tua vida, eu não sei o que fez você parar, eu não sei o que você tem ouvido que fez você desanimar, você querer parar. Mas nesta noite Deus está falando comigo e contigo. Mantenha focado. As palavras contrárias vão vir, mas o que vai manter você focado, o que vai manter você de pé é o teu foco. E o próprio Deus, no mundo tereis aflição, mas tem bom ânimo. Então entenda uma coisa, querido, Não desista. Deus te chamou. Não desista. Tem algo maior a ser realizado. Não desista. Aquilo que Deus vai fazer vai acontecer. Glória dele. Fizeram uma reunião e mandaram um mensageiro para Neemias. Neemias 10. Precisamos falar. Só que Neemias estava focado, irmãos. Neemias vai dizer: eu estou numa grande obra e não posso parar. E é isso que nós precisamos fazer. Dizer aos inimigos: estamos numa grande obra e não posso parar. Não perca tempo batendo boca, não perca tempo teimando, não perca tempo discutindo, não. Diga: estou em uma grande obra e não posso parar. Porque enquanto você para pra ouvir, enquanto você para para bater boca, discutir, a obra de Deus para. A obra vai ficar parada. Então não dê ouvido, continue fazendo. Estou numa grande obra e não posso parar. Neemias estava preparado. Neemias estava focado. E poucos dias, Neemias conseguiu construir todos aqueles muros para a glória de Deus. Deixa eu te dizer uma coisa: se você não parar, a certeza é que você vai chegar lá. Se você tem certeza que você vai chegar lá, você vai ver a providência de Deus chegar na tua casa, na tua vida, na tua família, no teu ministério, aquilo que você foi realizar. Deus vai te dar êxito, Deus vai te dar vitória. Tem que ver o que Deus está fazendo na tua vida. Amém? Então o segredo é oração, jejum e foco. Oração, jejum e foco. Se você tiver essas três coisas, aleluia, louvado seja o nome do Senhor, você vai chegar lá, você vai conseguir para a glória de Deus. Amém? Estamos chegando ao final de mais uma programação. Tá bom? Eu fico muito feliz em estar aqui falando com você. Espero que esta palavra venha ter espaço aí no teu coração. Quando eu falo, em todos os sentidos. Mantenha focado, né? Você estudante, mantenha focado no teu estudo. Você que está fazendo faculdade, mantenha focado. Você que tem uma vida ministerial, mantenha focado. Se você manter focado, lá na frente você vai dizer: valeu a pena. Não dê ouvido ao desânimo, não dê ouvido à palavra contrária, não dê ouvido, aleluia, aquilo que quer fazer você parar. Pelo contrário, mantenha focado. Eu preciso chegar lá, eu preciso terminar, eu preciso executar aquilo que Deus nos colocou e nos confiou. Amém? Quero orar por a tua vida e que Deus venha colocar em nós, né, esse foco que precisamos ter. Aleluia, em nome de Jesus. Senhor Deus eterno, Pai celestial, oramos nesta hora apresentando todo esse povo que agora me ouve, esse povo que ouviu a tua palavra. Meu Deus, eles começaram a chegar, mas estão aí, meu Deus, parados. Senhor, levanta. Senhor, que ele venha manter foco. Ele vem. E nós acreditamos, meu Pai, que assim eles alcançarão, Senhor, meu Deus, o propósito que eles têm colocado. Meu Deus, nós oramos agora que cada venha mantermos, Senhor, focado daquilo. Aleluia. ficado, seja na nossa vida, aleluia, espiritual, meu Deus, mental, meu Deus, manter focado, meu Deus, tudo isso que nós te pedimos agora, que assim como Neemias, ele recebeu, não, recebeu provisão e focado, e assim nós precisamos de ti para que nós possamos manter focados. Em nome de Jesus nós oramos e por fé te agradecemos. Amém e graças a Deus.
1: Aleluia! Que palavra abençoada! Louvado seja o nome do Senhor. Toda honra e toda glória seja dada a Deus. Que esta palavra venha tocar o teu coração nesta noite. Já queremos agradecer a todos vocês que tiveram sintonizado conosco aqui pela Rádio Clube 89.1 FM. Amém? Muito obrigada, você esteve conosco nessa noite, que participou. Que Deus venha abençoar a cada um de vocês. Que o Senhor venha derramar das suas bênçãos sobre a vida de cada um de vocês. Louvado seja o nome do Senhor. Já estamos nos despedindo aqui. Louvado seja o nome do Senhor. Fico com o louvor Maranata do Ministério Aviva. Louvado seja o nome do Senhor. Que Deus venha abençoar a vida de cada um de vocês. Tenha uma boa noite. Amanhã estará aqui a irmã Iris e a irmã Edna, né, na direção da Uncademp, tá bom? Que Deus abençoe a todos. A paz do Senhor Jesus. E boa noite para Gominas. E tchau, tchau.

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2: 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Sejam pesados de biodiesel.
3: O Centro de Pesquisas do Instituto Mauá de Tecnologia comprovou a viabilidade técnica do E30, que usa 30% de etanol anidro na gasolina atualmente comercializada no Brasil. Agora, o objetivo é testar a adição de até 25% de biodiesel no diesel. A lei ainda prevê o uso de combustível sustentável também na aviação. Reportagem Luciana Colares de Holanda.
4: O Brasil agora é o sexto país do mundo a desenvolver a tecnologia para a fabricação de turbinas.
5: E a turbina brasileira é capaz de gerar energia elétrica funcionando principalmente com o etanol, um combustível limpo e sustentável.
4: Além de fornecer energia, a turbina poderá ser usada também em sistemas de defesa.
6: O Instituto de Aeronáutica e Espaço apresentou a integrantes do governo federal a primeira unidade de geração de energia elétrica movida a etanol com turbina a gás, totalmente desenvolvida no país. A unidade é capaz de gerar 1 megawatt de potência, energia suficiente para abastecer aproximadamente 3.600 residências. Como destacou o ministro de Minas e Energia, Alexandre Silveira, a turbina pode ajudar a levar energia elétrica de fontes renováveis a regiões remotas do país.
7: Nós temos 196 unidades isoladas na Amazônia. E isso na composição da conta de energia custa 12 bilhões e 600 milhões de reais de óleo diesel por ano.
6: De acordo com o tenente brigadeiro do ar, Marcelo Damasceno, comandante da aeronáutica, a turbina desenvolvida para o projeto pode ser utilizada também em projetos de segurança nacional.
8: Ela foi concebida para proporcionar rápido transporte, instalação e operação em localidades remotas, em cenários de calamidade ou sempre que se fizer necessária uma fonte confiável de energia. É igualmente capaz de impulsionar o desenvolvimento de sistemas propulsivos para aviões, drones e outras plataformas aeroespaciais militares e civis de interesse estratégico para o Estado brasileiro.
6: Foram investidos no projeto cerca de 134 milhões de reais do Fundo Nacional de Desenvolvimento Científico e Tecnológico. O projeto foi desenvolvido em parceria com a iniciativa privada. Reportagem Luana Karen.
5: Hoje, o Estatuto da Criança e do Adolescente completa 36 anos.
4: A lei provocou uma transformação na forma que a sociedade brasileira enxerga os direitos da infância.
5: E nós conversamos sobre essas mudanças e os avanços proporcionados pela legislação com o diretor de Proteção da Criança e do Adolescente do Ministério dos Direitos Humanos e da Cidadania, Fábio Meirelles. Acompanhe. Diretor Fábio Meirelles, muito bem-vindo aqui à Voz do Brasil. A gente quer começar falando da importância, né, do Estatuto da Criança e do Adolescente. A criação dessa legislação, ela promoveu uma mudança de paradigma na forma como a sociedade encara os direitos da infância, né? O que, que o senhor apontaria como essas principais mudanças do ECA em relação ao que existia anteriormente como legislação?
9: Prazer falar com os ouvintes da Voz do Brasil. O ECA foi promulgado em 1990, né? É um estatuto que marca uma virada histórica. É a consolidação de uma doutrina, que é a doutrina da proteção integral. Então, ele reconhece que as crianças e adolescentes, para além de objetos de políticas públicas assistencialistas, elas passam a ser sujeitos de direitos. E a gente, com o ECA, avança no tema da prioridade absoluta, da dignidade, da voz, da participação de crianças e adolescentes. Então, o ECA é um marco, né, para o mundo, ele é conhecido nacional e internacionalmente, e ele marca também uma adesão do Brasil a compromissos que o Brasil tem com a ONU. Então, a gente, em 1989, teve a Convenção sobre os Direitos da Criança, e em 1990, o ECA marca, né, esse, ele é um marco jurídico, político, ético, voltado ao cuidado, à proteção e ao desenvolvimento integral de todas as infâncias e adolescências no Brasil. Então, acho que o ECA merece ser celebrado.
4: O ECA surgiu também no contexto da nova Constituição, que tinha sido promulgada apenas 2 anos antes, né? Ele traz esse espírito de afirmação de direitos sociais e deveres coletivos que marcou os debates também sobre a Constituição?
9: Com certeza. O artigo 227 da Constituição fala na prioridade absoluta de crianças e adolescentes, né? E o ECA vem para reafirmar esse artigo da Constituição e para avançar, né? A gente hoje olha para o ECA, olha para a universalização da escola pública, olha para a redução da mortalidade infantil, olha para a criação dos conselhos e o papel dos conselhos tutelares, das varas da infância, das varas da juventude, o fortalecimento das políticas públicas de acolhimento, convivência familiar, convivência comunitária, para a consolidação das medidas socioeducativas. Esses são só alguns exemplos de conquistas concretas que a gente vê a partir da Constituição Federal e a partir do Estatuto da Criança e do Adolescente. Então, mais do que uma lei, né, o ECA representa essa mudança de paradigma e ele fortalece não só o papel da família, da sociedade, do Estado, mas dessa visão de promoção dos direitos de crianças e adolescentes.
5: Uma construção mesmo, né, de todos esses Exatamente. Direitos. Agora, uma das principais inovações do ECA foi a criação dos conselhos tutelares, que a gente talvez possa dizer que são os grandes guardiões dos direitos da infância, né? Como é que foi a consolidação deles ao longo desse tempo? Hoje os conselhos são uma referência para quem busca proteção aos direitos das crianças?
9: Com certeza. O ECA, né, criou os conselhos tutelares, é uma das principais inovações do Estatuto, é apresentar, né, as funções, atribuições dos conselhos tutelares. O nosso CONAN, o Conselho Nacional dos Direitos da Criança e Adolescente, recomenda que haja um conselho tutelar para cada 100 mil habitantes, e o importante é a gente falar sobre as competências dos conselhos tutelares. Ele é um órgão que ele é gerido, né, vinculado às prefeituras, composto por 5 membros, escolhidos pela comunidade local, em eleições diretas, eles seguem diretrizes estabelecidas, eles são órgãos que eles evoluem de uma ideia de assistência a menores para um paradigma da proteção integral. A função do Conselho Tutelar não é prestar serviço de forma a atender direito, e sim zelar para que os direitos de crianças e adolescentes sejam cumpridos efetivamente. Eles são órgãos autônomos, né? Eles não aplicam penas e eles são essa ferramenta de requisitar serviços públicos como vaga em creche, tratamento psicológico, encaminhar os casos para o Ministério Público. Então, o Estatuto traz esse papel e atribuições dos conselhos tutelares, que são profissionais fundamentais do sistema de garantia de direitos e que eles fortalecem essa visão de princípio e de proteção integral de crianças e adolescentes no território.
4: Bom, diretor, 36 anos depois, o que o senhor apontaria como principais avanços proporcionados pelo ECA?
9: Veja, os principais avanços, a gente olha, né, para o país. O Brasil é um país diverso, plural. A gente olha para os territórios, a gente ainda consegue enxergar desigualdades sociais, econômicas, culturais. Mas o ECA é esse instrumento, né? Ele apresenta um avanço inegável. A legislação anterior, que era o Código de Menores, ele possuía uma visão punitivista, assistencialista, eventualmente até discriminatória. As crianças e adolescentes eram alvos de ações punitivistas, ações assistencialistas. Então, o ECA traz essa nova visão, né? O ECA representa essa mudança de paradigma. Ele fortalece o papel da família, da sociedade, no Estado. Então, se a gente olhar, como eu disse, para hoje a universalização da escola pública, a redução da mortalidade infantil, os conselhos tutelares, as varas, fortalecimento de políticas públicas, as políticas de assistência social, a política nacional de saúde para criança e adolescente. Então, isso tudo é uma consolidação para além de uma visão de direitos de desenvolvimento integral de crianças e adolescentes. A gente hoje vê que esses direitos estão garantidos com prioridade absoluta, dignidade. Então, a gente celebra o ECA como esse instrumento que é uma referência e que hoje ele é, né, ele é política pública intersetorial do governo federal, de estados e municípios. Então, a gente hoje vê o estatuto como uma referência para o mundo.
5: Agora, quais são, então, os desafios para garantir plenamente todos os direitos que estão previstos no estatuto?
9: Olha, a gente hoje tem um país, o Brasil é um país muito diverso, né? Muito plural, ele tem muitos territórios, então a gente tem crianças urbanas e rurais, a gente tem crianças e adolescentes indígenas, crianças e adolescentes quilombolas, ribeirinhas, com deficiência, migrantes e refugiadas, crianças em situação de vulnerabilidade. Então eu diria que o principal desafio é olhar para proteção integral e prioridade absoluta, mas com esse recorte das diversidades, né, de crianças e adolescentes. E eu acho que também o principal desafio não é criar novas leis, mas garantir que os direitos previstos no Estatuto da Criança e do Adolescente cheguem à vida real de crianças e adolescentes. Então, esse é o nosso papel, enquanto Ministério dos Direitos Humanos e da Cidadania, de articular para que o Estatuto da Criança não seja só uma legislação avançada, reconhecida no Brasil, no mundo, mas que ele vire realidade nos territórios e para as diversidades de crianças e adolescentes do nosso país.
4: Muito bem, nós conversamos com Fábio Meirelles, diretor de proteção da criança e do adolescente do Ministério dos Direitos Humanos e da Cidadania. Amanhã você acompanha aqui na Voz do Brasil a segunda parte dessa entrevista sobre o ECA Digital. Muito obrigado, diretor, até amanhã.
9: Obrigado a vocês, estou à disposição.
5: Pois é, o Estatuto da Criança e do Adolescente estabelece que a vacinação infantil é obrigatória em todo o território nacional.
4: E para manter o calendário de vacinas em dia, basta o comparecimento a uma unidade básica de saúde.
5: O Sistema Único de Saúde oferece de graça 17 vacinas que previnem dezenas de doenças.
10: Carolina tem 7 anos e hoje está cheia de saúde. A mãe dela, a empresária Thaís Moraes, conta que a menina nasceu prematura e precisou passar os primeiros dias de vida na UTI. Depois da alta, manter a caderneta de vacinação em dia se tornou uma das prioridades da família.
11: Saiu do hospital, a primeira coisa que a gente fez foi providenciar as vacinas, né, de acordo com a idade dela. Então a gente sempre teve essa preocupação, principalmente porque ela nasceu prematura.
10: As vacinas estimulam o organismo a criar defesas contra vírus e bactérias, ajudando a prevenir doenças. Elas são importantes em todas as fases da vida, mas têm um papel fundamental na infância, quando o sistema imunológico ainda está em desenvolvimento. A primeira vacina que o bebê recebe pelo Sistema Único de Saúde é a BCG. Na rede pública, ela é aplicada ainda na maternidade e protege contra as formas graves da tuberculose, mas o calendário infantil inclui várias outras vacinas nos primeiros anos de vida. É o que destaca Ana Catarina Araújo, diretora substituta do Departamento do Programa Nacional de Imunizações do Ministério da Saúde.
12: Nós temos vacina que protege, a vacina BCG e a vacina hepatite B, que devem ser feitas ainda na maternidade, que são vacinas que protegem para a hepatite, para as formas graves da tuberculose, como vacina contra poliomielite, difteria, tétano, coqueluche, pneumonia, meningites, hepatite A, sarampo, cachumba, rubéola, a varicela, e nós temos hoje um calendário bastante robusto.
10: É importante que cada vacina seja aplicada na idade recomendada, mas se alguma dose ficou para trás, ainda é possível atualizar a caderneta. Basta procurar a unidade de saúde mais próxima, como explica o presidente do Departamento de Imunizações da Sociedade Brasileira de Pediatria, Eduardo Jorge.
13: Pais que estão com o calendário atrasado, vamos lá procurar o posto de saúde, atualizar o calendário dos bebês e de todas as ações básicas de saúde. A vacinação é aquela que representa a melhor evidência, o melhor custo-benefício.
10: Para manter a carteira de vacinação em dia e consultar as doses aplicadas, basta acessar meususdigital.saude.gov.br. O calendário nacional de vacinação também pode ser consultado diretamente no site do Ministério da Saúde, em saude.gov.br. Para acessar as informações, é preciso ter uma conta na plataforma gov.br. Reportagem, Márcia Fernandes.
5: E a Agência Nacional de Vigilância Sanitária registrou nova vacina contra a influenza.
4: O imunizante é indicado a partir de 6 meses de idade e previne contra a doença causada pelos subtipos A e B.
5: De acordo com a Anvisa, estudos clínicos com a vacina indicaram eficácia de até 73% na prevenção de influenza em adultos e de até 65% em crianças.
4: O registro do imunizante foi publicado no Diário Oficial da União desta segunda-feira.
5: E a Anvisa também determinou o recolhimento de suplementos alimentares e a apreensão de lotes falsificados do medicamento Monjaro.
4: Foi definida a retirada dos suplementos alimentares Fenogrego e Cúrcuma Plus, produzidos pela Alivemed Soluções em Saúde, por falhas na comprovação dos ingredientes e fornecedores,
5: indicando o descumprimento das normas sanitárias. Em relação aos lotes falsificados do Monjaro, a empresa dona do registro informou ter identificado no mercado unidades com características diferentes das presentes no produto original.
4: Assim como cada pessoa possui um CPF, cada empresa também tem um número de identificação. É o CNPJ, o Cadastro Nacional da Pessoa Jurídica.
5: E novas regras determinam, de forma mais objetiva, como será a análise das informações prestadas ao cadastro.
4: Agora as empresas devem ficar atentas ao preencher as informações.
14: A Receita Federal atualizou as regras do Cadastro Nacional da Pessoa Jurídica, o CNPJ. A nova instrução normativa detalha situações que podem levar à suspensão da inscrição por inconsistências cadastrais e estabelece critérios mais objetivos para análise das informações declaradas pelas empresas. Entre as mudanças estão novas regras relacionadas aos representantes legais e aos integrantes do quadro de sócios e administradores. O cadastro poderá apresentar problemas, por exemplo, quando houver CPF ou CNPJ de sócios em situação irregular. A norma também reforça o controle sobre os dados informados pelas empresas. Estão entre as inconsistências o uso de nome empresarial em desacordo com as normas de registro, endereço eletrônico vinculado a outra empresa, utilização de endereço ou telefone de terceiros sem autorização e incompatibilidades entre a atividade econômica, a natureza jurídica e as informações declaradas no CNPJ. Com a atualização, a Receita Federal orienta empresas e profissionais responsáveis pelos cadastros a manterem as informações sempre atualizadas e compatíveis com os documentos oficiais da pessoa jurídica. A Receita Federal também informou que o CNPJ, em formato alfanumérico, começa a ser implantado em 31 de julho. O novo modelo será utilizado nas novas inscrições e manterá os 14 caracteres, com combinação de letras e números. Os CNPJs já existentes continuam válidos e não precisam ser alterados. Raquel Mariano, para a Voz do Brasil.
5: Está disponível o resultado de quem solicitou atendimento especializado no Exame Nacional do Ensino Médio, o Enem 2026.
4: Um atendimento especializado é destinado aos participantes que necessitam de recursos de acessibilidade para realizar as provas.
5: Entre eles estão a prova em braille, a prova com letra ampliada, o auxílio para leitura e transcrição, a sala de fácil acesso e o tempo adicional.
4: A consulta pode ser feita na página do participante. As provas serão aplicadas nos dias 8 e 15 de novembro.
5: O governo brasileiro iniciou hoje o envio de 48 toneladas de leite em pó em ajuda humanitária a Cuba.
4: O objetivo é contribuir para o enfrentamento da situação de desabastecimento vivida pelo país.
5: A ajuda será transportada em 2 navios da Força Aérea Brasileira, ambos com destino a Santiago de Cuba.
4: E essas foram as notícias do Governo do Brasil.
5: Uma realização da Secretaria de Comunicação Social da Presidência da República.
4: Com produção da Empresa Brasil de Comunicação.
5: E agora com as notícias do Poder Judiciário e do Congresso Nacional. Boa noite.
4: Boa noite para você, até amanhã.
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17: STF suspende por 90 dias visita de Flávio ao pai, Jair Bolsonaro.
18: Relatório Justiça em Números 2026 destaca dados históricos sobre a redução do acervo processual.
17: STJ entende que furto de bilhete premiado em lotérica deve ser julgado pela Justiça Estadual.
18: Boa noite, eu sou o Arthur Filho.
17: E eu sou Walter Lima.
18: O ministro Alexandre de Moraes, do Supremo Tribunal Federal, suspendeu por 90 dias as visitas do senador Flávio Bolsonaro ao pai, o ex-presidente da República, Jair Bolsonaro.
17: A decisão foi assinada nesta segunda-feira, após a divulgação de uma carta escrita pelo ex-presidente durante o período em que cumpre prisão domiciliar com proibição de uso de redes sociais. Marcelo Della Libera.
19: Decisão do relator da execução penal, ministro Alexandre de Moraes, determinou a suspensão do direito de visita por entender que a divulgação da carta por intermédio de terceiros desrespeitou a medida cautelar imposta ao ex-presidente, que está proibido de usar redes sociais. Além da suspensão das visitas, Moraes deu prazo de 48 horas para que a defesa de Jair Bolsonaro informe se ele tinha conhecimento de que a carta seria divulgada nas redes sociais do filho.
18: O relatório Justiça em Números do Conselho Nacional de Justiça reforça o comprometimento do Poder Judiciário com a transparência.
17: Entre os destaques da edição de 2026 estão dados históricos sobre a redução do acervo processual. Fernanda Porto.
20: 45,2 milhões de processos julgados em todo o Brasil. Este é um dos destaques do relatório Justiça em Números 2026, realizado e divulgado pelo Conselho Nacional de Justiça. O levantamento indica ainda que o número é maior do que o total de processos recebidos, 40,9 milhões. Na prática, o índice revela quase 20% de produtividade e comprova que, pelo segundo ano consecutivo, o Poder Judiciário brasileiro julgou mais ações do que recebeu. Os dados são referentes ao ano base 2025 e indicam ainda outros fatores, como bom aproveitamento do orçamento, equidade de gênero e raça, além da atual composição do sistema de justiça.
18: Cabe à Justiça Estadual julgar a ação penal sobre furto de bilhete premiado retirado do cofre de casa lotérica.
17: Essa definição é do STJ. Fátima Uchoa.
21: Segundo investigação, após imprimir uma aposta da Mega Sena com defeito, a funcionária de uma lotérica a refez e a entregou ao cliente. Ela guardou a aposta defeituosa no cofre do estabelecimento, mas depois a retirou. No dia seguinte, foi à lotérica com um companheiro para pedir demissão, afirmando que ele era um dos ganhadores do prêmio principal. Após analisar filmagens, o Ministério Público ofereceu denúncia por furto qualificado. A defesa alegou competência da Justiça Federal porque o bilhete geraria direito perante a Caixa Econômica Empresa Pública Federal, mas o ministro do STJ, Ribeiro Dantas, manteve a ação penal na Justiça Estadual, considerando que a vítima do crime foi a lotérica que detinha o bilhete e precisou pagar o valor da aposta não estornada. E o fato de a Caixa pagar o prêmio seria apenas consequência do furto já consumado.
18: TST amplia ações de inclusão e combate à discriminação contra pessoas LGBTQIAPN+.
17: Iniciativas buscam reduzir desigualdades e garantir direitos no ambiente de trabalho. Marla Lacerda.
22: Entre as ações, o TST criou um grupo de trabalho voltado à promoção dos direitos das pessoas LGBTQIAPN+, e implementou a reserva de vagas em contratos terceirizados para pessoas trans e travestis em situação de vulnerabilidade social. Além de promover campanhas institucionais de conscientização e visibilidade, o tribunal também tem assegurado direitos em decisões judiciais da corte, como o uso do nome social por pessoas transgênero, a reparação de danos em casos de discriminação no trabalho e a garantia de benefícios trabalhistas a casais homoafetivos.
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18: A você, uma boa noite.
17: E até amanhã.
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1: Eu sou Paula Grota.
2: E eu sou Humberto Pinheiro.
1: E estes são os destaques de hoje do Jornal do Senado, que começa agora.
2: Plenário pode votar nesta terça-feira a aposentadoria de agentes de saúde.
1: Porte de arma para vítimas de violência está na pauta das comissões nesta semana.
2: Avança a proposta que libera 13 bilhões para desenrola adimplentes, FIES empreendedor e produtores rurais.
1: Boa noite.
2: Boa noite.
1: Avançou no Congresso o projeto que destina mais de 13 bilhões de reais aos programas Desenrola Adimplentes e FIES Empreendedor.
2: Após impasse sobre a origem dos recursos, deputados e senadores também aprovaram a destinação de verbas para apoiar produtores de cana-de-açúcar do Nordeste. Repórter Douglas Castilho.
23: O projeto foi aprovado pela Comissão Mista de Orçamento. O principal impasse durante a discussão da proposta se deu porque 270 milhões de reais do montante do crédito aberto serão retirados de um fundo destinado ao Minha Casa Minha Vida. Mas ao apresentar seu relatório, o senador Carlos Fávaro, do PSD de Mato Grosso, explicou que os recentes aumentos orçamentários no programa habitacional, num total de 3 bilhões de reais, não permitirão que haja prejuízos ao setor.
24: Não há nenhuma precarização do programa tão relevante para o nosso país, dito por conta do aumento expressivo de recursos alocados para o programa, e todo ele em execução com toda a demanda necessária garantida em orçamento.
23: A maior parte dos recursos, porém, será remanejada de um superávit do Fundo Nacional de Desenvolvimento Científico e Tecnológico, hoje o maior instrumento público de fomento à inovação e pesquisa no Brasil. Como a verba é originária de acúmulo financeiro já ocorrido, também não haverá cancelamento de nenhuma ação governamental ativa. O texto agora precisa ser votado em sessão conjunta do Congresso Nacional.
1: O senador Chico Rodrigues, do PSB de Roraima, destacou a aprovação do projeto que atualiza as regras da regularização fundiária urbana.
2: Autor da proposta, o parlamentar afirmou que a medida vai agilizar a titulação de imóveis, ampliar a segurança jurídica para famílias que vivem em áreas ainda não regularizadas e facilitar o acesso ao crédito e a investimentos em infraestrutura, especialmente em Roraima.
25: Esse projeto, ele é certeiro. Ele procura exatamente fazer com que essas pessoas que vivem, que ocupam esse espaço, na maioria das vezes informal, possam definitivamente terem o seu título, que vai ser a sua carta de alforria.
1: Já o senador Eduardo Girão, do Novo do Ceará, cobrou mais transparência do Ministério da Saúde na compra de insulinas e de dispositivos usados por pacientes com diabetes. Segundo o parlamentar, reportagens e apontamentos de órgãos de controle indicam falhas em equipamentos de aplicação e levantam dúvidas sobre as licitações, o que na avaliação dele pode comprometer o tratamento de pacientes atendidos pelo SUS.
2: Girão defendeu a divulgação dos contratos, dos estudos técnicos e das medidas adotadas para corrigir os problemas. Ele também criticou o veto ao projeto, que reconhece o diabetes tipo 1 como deficiência para fins legais, e afirmou que a decisão deve ser analisada pelo Congresso Nacional. Segundo o senador, o atendimento às pessoas com diabetes exige planejamento, transparência na gestão dos recursos públicos e garantia de tratamento seguro e contínuo.
26: Se um dispositivo médico apresenta falhas, o impacto é imediato. Significa interrupção do tratamento, insegurança para o paciente, o aumento de um risco de complicações, sem falar no estresse de toda a família que sofre, que adoece junto.
1: E a Comissão de Assuntos Sociais discutiu a prevenção da cegueira evitável no Brasil.
2: Segundo um estudo da Agência Internacional para a Prevenção da Cegueira, mais de 28 milhões de brasileiros sofrerão perda de visão até 2030. Repórter César Mendes.
27: Autor do pedido do debate, médico oftalmologista, o senador Doutor Irã, do Progressistas de Roraima, afirmou que é fundamental a oferta de consultas oftalmológicas nas unidades básicas de saúde, as UBSs.
3: A gente precisa colocar a oftalmologia no núcleo de saúde da família. Eu não vejo razão para a oftalmologia estar na média alta complexidade quando a gente precisa dar acesso às pessoas nos rincões desse país, onde às vezes a gente não tem um hospital, mas a gente tem uma UBS.
27: Camila Carlone, do Ministério da Saúde, defendeu políticas voltadas para a infância e a importância da detecção precoce de problemas oculares em recém-nascidos. Mauro Goldbaum, do Conselho Brasileiro de Oftalmologia, pediu urgência no enfrentamento de doenças como a catarata e o glaucoma. E Vitor Pavarino, da Organização Pan-Americana da Saúde, alertou sobre o alto custo econômico da cegueira no mundo e apontou desigualdades no acesso aos cuidados oculares.
6: A OMS ela estima que 2 em cada 3 pessoas em países de baixa renda precisam de óculos, mas não têm acesso a esses óculos. E globalmente, 1 de cada 2 pessoas que precisa de cirurgia de catarata não tem acesso a esse procedimento.
27: O líder indígena é o Esh Yawalapiti Waurá, da terra indígena do Xingu, falou das dificuldades enfrentadas em aldeias situadas em áreas remotas do país e da importância de políticas públicas permanentes voltadas para essa população.
1: A última semana de trabalho no Congresso, antes do recesso parlamentar, terá pauta movimentada no Senado.
2: A Comissão de Segurança Pública analisa o porte temporário de arma para mulheres com medida protetiva. Também estão na pauta o aumento da pena para o estelionato amoroso e a estabilidade provisória para agentes em trabalho intermitente. As informações com Márcio Maturana.
7: Na terça-feira, a Comissão de Segurança Pública analisa em votação final, antes de o texto seguir para a Câmara dos Deputados, um projeto que autoriza porte de arma temporário para mulheres sob medida protetiva de urgência. Na quarta-feira, o uso de recursos do Fundo Eleitoral para combate a calamidades está na pauta da Comissão de Direitos Humanos. É uma sugestão legislativa apresentada por um cidadão no portal E-Cidadania que pode virar projeto de lei. Ainda na quarta, em votação final, a Comissão de Assuntos Sociais pode votar estabilidade provisória para gestantes em trabalho intermitente, temporário ou por prazo determinado. O senador Paulo Paim, do PT do Rio Grande do Sul, já foi relator substituto desse projeto.
8: De fato, o trabalho intermitente é um problemão. Eu conheço muitos colegas trabalhadores que dependem do trabalho intermitente. Ele ganha por hora trabalhada e, consequentemente, ele é chamado quando o empregador precisa dele. E alguém vai me garantir que ele está pagando fundo de garantia, né? Que está pagando todos os direitos? Claro que não.
7: Outro projeto que pode ser votado pela Comissão de Direitos Humanos na quarta-feira aumenta a pena para crime de estelionato amoroso. É quando alguém usa um relacionamento para aplicar golpes emocionais, enganando, manipulando e causando prejuízos financeiros.
1: E a proposta de emenda à Constituição, que cria regras de aposentadoria diferenciada para agentes comunitários de saúde e agentes de combate às endemias, é o principal destaque da pauta do plenário desta terça-feira. A proposta permite a aposentadoria aos 57 anos para mulheres e aos 60 anos para homens, desde que comprovados 25 anos de contribuição e de exercício na atividade. O texto também prevê a regularização do vínculo funcional dos profissionais, regras de transição, assistência financeira da União e estende os mesmos benefícios a agentes indígenas de saúde e agentes de saneamento.
2: Se a proposta for aprovada em primeiro turno, ainda terá que passar por novas sessões de discussão e por uma votação em segundo turno. Também estão na pauta a reforma do processo administrativo tributário, o incentivo à produção nacional de fertilizantes e a limitação da retenção de recursos dos fundos de participação de estados e municípios para pagamento de dívidas previdenciárias.
1: Rádio Agência, serviço da Rádio Senado, que distribui conteúdo gratuito para emissoras de todo o país, ultrapassou a marca de 5 mil rádios parceiras.
2: A rede chegou a 5.011 emissoras com média de 25 novas adesões por mês. A maioria está fora dos grandes grupos de comunicação e inclui rádios comunitárias, públicas e educativas. As parcerias estão presentes em 1.737 municípios, nos 26 estados e no Distrito Federal. Para Fernanda Nardelli, coordenadora de distribuição da Rádio Agência, o resultado reforça a democratização do acesso à informação.
4: o rádio continua sendo um veículo de comunicação confiável que consegue chegar em lugares que nenhum outro veículo consegue. E a gente vê isso com os nossos resultados.
1: As emissoras interessadas em se tornar parceiras da Rádio Agência Senado precisam fazer apenas o seu cadastro, disponível na internet no endereço senado.leg.br/radioagência.
2: Com edição de Paulo Groba e trabalhos técnicos de João Lira, o Jornal do Senado fica por aqui. Acompanhe agora as notícias da Câmara dos Deputados. Boa noite.
1: Boa noite e até amanhã.
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5: Avança na Câmara a criação de programa que leva eletricidade às escolas.
9: Parlamentares estudam utilização de bens confiscados em garimpo ilegal.
5: Projeto proíbe a divulgação de dados de servidoras com medida protetiva.
9: Boa noite. Para manter a proteção a vítimas de violência doméstica, um projeto determina que alguns dados de servidoras públicas nessa condição estejam fora da internet. O repórter Luiz Cláudio Canuto mostra os detalhes da proposta que já passou por algumas comissões da Câmara.
10: A Comissão de Administração e Serviço Público da Câmara dos Deputados aprovou o projeto que proíbe a divulgação na internet de dados profissionais de servidoras públicas que estejam sob medida protetiva da Lei Maria da Penha, principalmente o salário e o local de trabalho. A proteção também valeria para pessoas diretamente ligadas à vítima, como pais, filhos e aquelas que formam novos relacionamentos com ela. Pelo texto, o juiz pode determinar a retirada das informações dos portais de transparência ou das páginas de órgãos públicos em até 24 horas. No caso de não cumprimento da decisão, sem justificativa, deve ser instaurado o processo administrativo disciplinar para apurar a responsabilidade. O projeto acrescenta um artigo à Lei Maria da Penha, de 2006, e muda a Lei de Acesso à Informação, de 2011. Foi aprovada uma nova versão do texto, feita pelo deputado delegado Antônio Furtado, do União do Rio de Janeiro, relator da proposta na Comissão de Direitos de Defesa da Mulher. A relatora na Comissão de Administração, deputada Samia Bonfim, do PSOL de São Paulo, reconhece a importância dos mecanismos de transparência que permitem ao cidadão saber o salário e benefícios dos servidores.
11: Mas no caso específico das mulheres vítimas de violência, acaba sendo uma exposição e um novo risco para ela, porque há diversas formas de violência, inclusive a violência patrimonial. E a partir dali também dá para se identificar quais são as suas condições de vida, onde ela mora, onde ela tem a vida social dela, porque existem muitos dados para além dos dados de salário, né? Dizem respeito à alocação, ao órgão em que ela está. Então a proposta ela é muito clara, é vedar qualquer tipo de informação em se tratando de mulheres que têm medida protetiva e que, portanto, estão expostas, né? Estão vulneráveis numa condição de risco.
10: Em seu parecer, Samia Bonfim previu que o sigilo dure enquanto persistir a situação de ameaça, com revisão a cada 5 anos. As informações que não forem sigilosas poderão ser acessadas por meio de certidão, extrato ou cópia, com a ocultação das partes em sigilo. O projeto do deputado Pedro Lucas Fernandes, do União do Maranhão, ainda vai ser analisado pela Comissão de Constituição e Justiça e não precisa passar pelo plenário. Para virar lei, precisa ser aprovado na Câmara e no Senado. Da Rádio Câmara de Brasília, Luiz Cláudio Canuto.
16: Direitos Humanos.
5: Rubens Ottoni, do PT de Goiás, defende a aprovação de projeto que obriga aeroportos a oferecer salas multissensoriais e de acomodação. Relator da medida, ele assinala que a ideia é acolher passageiros neurodivergentes em momentos de crise ou desconforto.
9: Rubens Ottoni destaca que a proposta também prevê capacitação periódica para equipes de atendimento e de segurança. O parlamentar acrescenta que a matéria determina que novos contratos de concessão aeroportuária incluam essa exigência.
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0: proposta, esses equipamentos deverão ser aproveitados pelo poder público sempre que possível. Autor do projeto, o deputado defensor Estélio Denner, de Roraima, defende não ser razoável a simples destruição de equipamentos que podem custar milhões de reais, como é o caso de aeronaves. Ele argumenta que há situações em que esse maquinário poderia atender aos interesses do próprio Estado.
1: Por exemplo, um maquinário de uma draga que pode servir muito bem ou das regiões que precisam, por exemplo, de balsas. Vou dar um exemplo específico aqui no estado de Roraima. Nós temos aqui no estado de Roraima ainda vários e vários rios que nós usamos balsas para a gente poder trafegar nas nossas rodovias, tanto federal como estadual ou municipal. Nós temos que ter balsas. Essas balsas poderiam ser reutilizadas para essa finalidade de a gente ajudar as pessoas a se locomover dentro do estado. Então, tudo isso passa por esse projeto.
0: Dentre os destinos que podem ter os equipamentos apreendidos em garimpo ilegal, o projeto prevê, por exemplo, o leilão público, com a destinação dos recursos para fundos de fiscalização ambiental e recuperação de áreas degradadas. Outra aplicação possível prevista na proposta é a incorporação ao patrimônio público. O texto determina ainda a doação para instituições de ensino técnico ou superior. A destruição somente seria permitida em caso de risco iminente à segurança dos agentes públicos ou da população, ou se um laudo técnico comprovar que a remoção do bem é inviável ou gera risco ambiental grave. O projeto que proíbe a destruição imediata de equipamentos apreendidos em garimpos ilegais ainda será analisado pelas comissões de Meio Ambiente e de Constituição e Justiça. Da Rádio Câmara de Brasília, Maria Neves.
2: Agricultura. Tramita na casa projeto de Maurício do Vôlei, do PL de Minas Gerais, que cria o Programa Nacional de Simplificação do Licenciamento Ambiental Rural de Pequeno Porte. Segundo o deputado, a medida reduz a burocracia para atividades de baixo impacto ambiental.
3: Nas palavras de Maurício do Vôlei, a proposta cria um rito simplificado para a concessão de licenças e prioriza a tramitação dos pedidos. Ele considera que o projeto gera mais eficiência e segurança jurídica ao produtor, sem reduzir as exigências de proteção ao meio ambiente.
2: Economia. O projeto regulamenta a relação entre plataformas de comércio eletrônico e vendedores parceiros. De autoria de Paulinho da Força, do Solidariedade de São Paulo, a matéria estabelece regras de transparência, restringe alterações unilaterais de contratos e cria mecanismos para coibir práticas consideradas abusivas.
3: O texto prevê aviso prévio de 90 dias para mudanças que aumentem custos aos vendedores e proíbe condutas como a imposição de serviços. Paulinho da Força afirma que a medida protege pequenos empreendedores, fortalece a concorrência e reduz abusos no mercado digital.
2: Relações Exteriores. A comissão aprova projeto que cria o Plano Nacional de Segurança de Fronteiras. A repórter Silvia Munhato explica os pontos da proposta.
4: A Comissão de Relações Exteriores e de Defesa Nacional da Câmara aprovou o projeto que institui o Plano Nacional de Segurança de Fronteiras. O projeto aprovado destina 30% dos recursos do Fundo Nacional de Segurança Pública para financiar o fortalecimento da fiscalização e o combate a crimes, como narcotráfico e contrabando na faixa de fronteira brasileira. O relator, deputado José Rocha, do União da Bahia, modificou a proposta inicial para incluir o Ministério da Agricultura e Pecuária nos órgãos de gestão do plano.
5: Principalmente dos produtos fitossanitários que entram clandestinamente pelas fronteiras, a exemplo não só dos insumos, como também de soja contrabandeada por essas fronteiras.
4: A proposta estabelece a atuação integrada entre órgãos federais, estaduais e municipais e, para viabilizar essa coordenação, serão criados gabinetes de gestão integrada de fronteira e um centro de operações conjuntas, sediado no Ministério da Defesa. O deputado Arlindo Quinalha, do PT de São Paulo, foi contrário ao texto, afirmando que a ação nas fronteiras faz parte de várias normas infralegais que precisam ser flexíveis.
6: Tem tido iniciativas cuidando do tema. Pode não ser completo, evidentemente, mas cabe ao executivo essas iniciativas.
4: A proposta que cria o Plano Nacional de Segurança de Fronteiras ainda será analisada.

0: realizada pelas comissões de Finanças e Tributação e de Constituição e Justiça. Da Rádio Câmara de Brasília, Silvia Minhato.
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5: Transportes.
4: Tramita na Câmara projeto de Caroline de Tone, do PL de Santa Catarina, que proíbe o uso de drones, satélites e sistemas de inteligência artificial para a aplicação de multas de trânsito. A deputada explica que a proposta mantém o uso de equipamentos de fiscalização já previstos na legislação.
6: Caroline de Tone sustenta que o projeto garante mais segurança jurídica e previsibilidade na fiscalização de trânsito. Ela avalia ainda que a medida também protege os motoristas de formas de monitoramento que possam comprometer a privacidade e gerar abusos.
4: Paulo Guedes, do PT de Minas Gerais, requer a realização de audiência para discutir a regulamentação dos táxis intermunicipais e do transporte alternativo. Ele afirma que o debate também deve abordar os critérios adotados para a aplicação de multas e apreensão de veículos.
6: Segundo Paulo Guedes, a audiência deve reunir órgãos públicos, representantes da categoria e especialistas para discutir alternativas que conciliem a fiscalização, a segurança dos passageiros, o direito ao trabalho dos profissionais e a melhoria da mobilidade entre os municípios.
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5: Comissões.
4: Deputados analisam regras para suporte de bicicletas em ônibus urbanos. O repórter José Carlos Oliveira nos conta quais são.
8: As comissões de Viação e Transporte e de Desenvolvimento Urbano da Câmara dos Deputados aprovaram regras para suporte de bicicletas em ônibus e micro-ônibus do transporte coletivo urbano. A intenção é facilitar a mobilidade nas cidades, incentivando o uso das bicicletas no deslocamento diário, como afirma o deputado Diego Andrade, do PSD de Minas Gerais, um dos relatores do texto.
9: Nós temos muitos ciclistas no Brasil e a gente tem que estar estimulando, né, mais ciclovias e essa integração com o transporte público. Por exemplo, a gente sabe que nem todo o transporte público leva a pessoa à porta da casa dela, né? Então ela pode se deslocar de bicicleta e aí ter o suporte para colocar a bicicleta e se deslocar.
8: A proposta original do deputado Juninho do Pneu, do Rio de Janeiro, previa obrigatoriedade na instalação dos suportes de bicicleta nos ônibus. Já Diego Andrade preferiu adotar um modelo que permite a implementação da medida de acordo com a realidade de cada município. O relator também quer que a regulamentação conte com o apoio técnico do CONTRAN, Conselho Nacional de Trânsito.
9: A gente passa para o poder público municipal estar regulamentando essa questão, né? De acordo com quais as linhas que têm a viabilidade, os veículos que têm a viabilidade e ao CONTRAN para poder definir como que isso será feito, né? Observando aí as normas de segurança, é claro, mas valorizando o ciclista e integrando aí os modais de transporte.
8: De acordo com o texto, as prefeituras terão autonomia para definir os trajetos de transporte público integrado e o percentual da frota de ônibus e micro-ônibus que terão suportes para bicicletas. Se também for aprovado na Comissão de Constituição e Justiça, o projeto de lei poderá ser enviado diretamente para a análise do Senado, sem necessidade de votação no plenário da Câmara. Da Rádio Câmara de Brasília, José Carlos Oliveira.
5: Educação.
6: Política pública para garantir energia elétrica de qualidade nas escolas, principalmente as localizadas em áreas remotas, está sendo analisada em projeto na Câmara. Os detalhes com a repórter Sofia Peçanha.
5: A Comissão de Minas e Energia aprovou a criação do programa Luz na Escola por meio de verba do Fundo de Universalização de Serviços de Telecomunicações, o FUST. O programa apresenta os seguintes objetivos: promover a instalação de sistemas de geração de energia elétrica e apoiar as escolas em regiões de difícil acesso ou em situações de vulnerabilidade, de acordo com as metas do Plano Nacional de Educação e da Agenda 2030 para o Desenvolvimento Sustentável. Durante a votação na comissão, o relator, deputado Hugo Leal, do PSD do Rio de Janeiro, reafirmou que a promoção da equidade e da inclusão educacional, quando motivadas pela infraestrutura energética sustentável, devem ser uma prioridade governamental.
10: O projeto de lei que ora nós examinamos dá um passo além de garantir que a ausência de energia elétrica não seja obstáculo para a execução de políticas públicas de conectividade e educação digital.
5: Pelo texto, o programa será coordenado pelos órgãos responsáveis pelas políticas educacionais de comunicação e de energia. Além disso, o foco do projeto será em atender todas as escolas de educação básica da rede pública, em especial as localizadas em áreas remotas e sem acesso à energia. Em sua justificativa, o deputado Pedro Czai, do PT de Santa Catarina, autor do projeto, destacou que o programa surge como resposta a esse obstáculo. Dessa forma, a implementação da medida contribuirá para a sustentabilidade ambiental e a redução das desigualdades regionais. Na reunião da comissão, o deputado Guleal confirmou que o projeto destaca a importância do acesso à educação de qualidade e a inclusão digital como motores essenciais para o desenvolvimento social e econômico do país.
10: Entendemos que a iniciativa representa um avanço decisivo na universalização do acesso à energia elétrica em todas as escolas públicas, fortalecendo a integração de políticas públicas estruturantes de educação, telecomunicações e energia.
5: O Fundo de Universalização dos Serviços de Telecomunicações tem o objetivo de promover a universalização da conectividade nas escolas públicas. Atualmente, o fundo não abrange investimentos em fontes de energia renovável para escolas localizadas em áreas sem acesso à eletricidade. Portanto, a proposta altera a lei que institui o FUST, oferecendo a essas instituições os recursos necessários para se conectarem à rede elétrica e, consequentemente, à internet. Para ser aprovado, o projeto que cria o programa Luz na Escola ainda precisa ser analisado pelas comissões de Finanças, de Educação e de Constituição e Justiça. Da Rádio Câmara de Brasília, Sofia Peçanha.
11: Habitação. Igor Timo, do União de Minas Gerais, é autor de projeto que amplia para 60 salários mínimos o valor dos imóveis que podem ser transferidos sem escritura pública. O deputado assinala que o propósito é reduzir custos para famílias de baixa renda, facilitando a regularização de moradias populares.
6: Igor Timo avalia que a regra atual empurra muitos compradores para contratos informais. O parlamentar ressalta que a proposta dispensa a escritura pública nesses casos, mas mantém a exigência de registro no cartório de imóveis.
11: Termina agora o Jornal Câmara dos Deputados, produzido pela Rádio Câmara, com trabalhos técnicos de Everson Urani e a apresentação de Márcio Aquiles Sardi e Val Monteiro. Boa noite.
6: Uma boa noite para você. Você fica com as notícias do Tribunal de Contas da União.
12: Minuto do TCU.
13: O Tribunal de Contas da União avaliou a atuação dos órgãos responsáveis pela prevenção e pelo combate à adulteração de bebidas alcoólicas. A auditoria analisou ações de registro, fiscalização, rastreabilidade e coordenação entre órgãos como Anvisa, Ministério da Agricultura e Ministério da Saúde. O tribunal identificou falta de barreiras preventivas para evitar o desvio de etanol combustível usado na adulteração de bebidas, além de problemas no sistema de registro e controle. A fiscalização também apontou falta de integração entre os órgãos de fiscalização e dificuldades para aplicar métodos baseados em risco. O TCU recomendou medidas à Anvisa, ao Ministério da Agricultura, à Agência Nacional do Petróleo, Gás Natural e Biocombustíveis e à Receita Federal para fortalecer a fiscalização e proteger a saúde dos consumidores. Saiba mais em tcu.gov.br.
12: 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Boa noite.
14: Tá aqui. Daqui a pouco vou apresentar com a sua galera, com a sua turma, a turma do bate-papo. Olha, o América já está vencendo por 1-0 na Série B. Londrina, América. Ora viva, rapaz, o América que não ganha de ninguém tá ganhando hoje. Tomara que ele não deixe o Londrina virar. América Mineiro 1, Londrina 0. Na Série C, 0-0 para Itabaiana e Brusque. É o jogo que está em andamento. Mais tarde tem Figueirense Volta Redonda. Na Série D, só mais tarde tem América de Natal e Trem. O trem apitou, mas não ganhei de jeito nenhum, porque não ganhou. Não ganhou dentro de casa o Trem, rapaz. Como é que vai ganhar lá em Natal, né? O América deve realmente avançar para a próxima fase da Série D. Bom, dito isto, eu quero dizer assim: muito obrigado, meu Deus, por mais uma etapa de trabalho. Muito obrigado, Paulinho Luizão, no áudio. Muito obrigado a você, amigo 20 Clube. Estamos concluindo o balanço. Que balanço, rapaz. Estou concluindo o Musical Esporte Clube. Já anunciei, vou repetir. Vem aí a turma do bate-papo com Carlos Gaia. Um grande abraço. Boa noite.

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3: Carlos Gaia. Para você ligado na Clube, boa noite, aquele abraço, seja bem-vindo a mais uma atração da equipe Bola de Ouro. No ar, a Turma do Bate-Papo, hoje, segunda-feira, 13 de julho de 2026. Até 10 da noite, nós daqui, você daí, com a mesa redonda do Rádio Esportivo do Pará, no microfone 106.9 da nossa querida Rádio Clube, a sua eterna PRC5, a eterna PRC5, a quarta emissora do Brasil, a primeira da Amazônia, a nossa querida Rádio Clube, a rádio do seu rádio, a rádio do Brasil, a rádio do povo do Pará, é isso, Rádio Clube, a maior audiência esportiva do rádio brasileiro, a turma do bate-papo que tem no áudio Paulinho Luiz e Som, meu querido amigo, grande Paulinho Luiz de Som, comandando o áudio da Poderosa. O Timão campeão do rádio tem comando e liderança dele.
4: Guilherme Guerreiro.
3: Coordenação do Gil, Zé Tomazo. A produção do Timão é do Saulo Zaire e a apresentação é nossa.
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3: 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Marquinho Belém, boa noite, um abraço, seja bem-vindo. Tudo na paz aí, Marquinho.
5: Boa noite, Gaia. Forte abraço para você. Me ouvindo bem aí?
3: Perfeito.
5: Boa noite para você, boa noite para a nossa equipe. O Cacheado já na tela aqui também, já na área. Né? Uma semana abençoada aí para todos nós, né? E para todos nossos amigos e ouvintes, principalmente já ligado aqui na turma do bate-papo, Gaia.
3: Tá legal, Marquinho e Belém, em nome de Sandro Autopeças, Estradão Peças e Serviços, Estradão Auto Center, em Paragominas. 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Marquinho, Papão da Curuzu jogou ontem. Venceu no Vira, virou 3-2, com aquele sol, com aquela temperatura, mas o importante é que o Bicola reagiu, se reabilitou jogando na Série C do Campeonato Brasileiro e agora vai dar uma parada. Esse fim de semana não joga, tem a final da Copa somente no dia 26. Como é que o comentarista Marquinho Belém analisa a vitória ao Viazul no Vira, virou ontem na Curuzu, Marquinho?
5: Gaia, dois tempos distintos, né? O Paysandu no primeiro tempo, infelizmente, irreconhecível, né? Uma equipe que não conseguiu aguentar, segurar a equipe do Guarani, uma equipe com muita dificuldade no setor defensivo, criativo, né? nem se fala na parte ofensiva também, né? Um jogo muito complicado no primeiro tempo, onde a equipe do Guarani conseguiu aproveitar as oportunidades. A gente, claro, pode falar também na questão individual do Gabriel Mesquita, né, Gaia? Que infelizmente não estava numa tarde feliz ali no primeiro tempo, mas aí veio o segundo tempo, veio o ajuste que foi preciso na equipe, através do Júnior Rocha, para que a equipe voltasse completamente diferente, sabendo que tinha condições, que teria condições de virar, né, uma partida como essa, Gaia. Até porque o Paysandu, Gaia, ele fez 7 viradas em toda a temporada, né? A gente pode lembrar aí, Gaia, no jogo do Paysandu contra a Tuna, pelo Campeonato Paraense, saiu perdendo e virou para 5-1. Tem a Copa do Brasil também, Gaia, que o Paysandu virou para cima da Portuguesa por 3-2. Tem também pela Copa Norte, Paysandu e Gás, uma virada de 3-1 na equipe do Gás. Tem também outro pela Copa Norte, que foi Paysandu Independência, virou para 2-1. Tem também, Gaia, a quinta virada que foi 4-2 já pela Série C em cima do Botafogo da Paraíba. Tem também, voltando à Copa Norte, né, o jogo, claro, diante da equipe do Águia de Marabá, virou para 5-1. E tem também agora, nessa virada, a sétima virada, diante da equipe do Guarani. Porém, Gaia, essa virada para mim foi a mais difícil, até pelo momento que o Paysandu vinha atravessando, né, problemas extra-campo, né, problema dentro do campo, né, seria aí, se sair derrotado, a sua terceira derrota seguida jogando dentro de casa. Então, o momento ele não era muito bom, mas aí isso tudo virou em um tempo só, né, com a postura da equipe, com esse histórico, né, de muitas viradas, né, Gaio, uma equipe já bem madura, bem preparada emocionalmente, porque não é fácil, não só para aqueles jogadores que já estão na equipe, mas para quem chegou também, né, Gaio, porque querendo ou não, teve estreia também na equipe do Paysandu, ali na defesa com o Pedro Carrerete, né, e teve também, no segundo tempo, a entrada do Baianinho, né, do Pablo, o Baianinho também, que mudou toda a história do jogo. Enfim, Gaio, então, e olha que foi o início de um segundo tempo também que muita gente parecia que ia ser como seria no primeiro, né, o Paysandu com bola na trave, desperdiçando pênalti, né, mas aí o time não desistiu, o time aproveitou também a postura da equipe do Guarani, que foi uma equipe que abriu mão de jogar, e aí o Paysandu foi ganhando terreno, foi amassando, né, a equipe do Guarani, e com isso foi construindo, né, o resultado, Gaio, até também, como eu falei para você, pelas mexidas. Eu acho que além do Baianinho, que estreou muito bem, né, passou uma ótima impressão, a gente tem que citar também dois jogadores que vêm mudando a história do Paysandu quando o Paysandu está precisando, que é o Luciano Taboca, né, e o Lucas Cardoso. Um deles, Gaia, a gente já tinha conversado aqui sobre o Lucas Cardoso, que é um jogador que, na minha opinião, chegou no seu ápice da sua forma física. Isso aí traz uma confiança, traz uma leveza na cabeça também, para que você possa entrar e possa corresponder, possa ajudar a equipe. Então, são dois jogadores aí, Gaia. O Luciano Taboca, na minha opinião, se tiver bem clinicamente, que a gente sabe de alguns problemas que ele tem, né, em termos clínicos, mas é um jogador, se tiver bem clinicamente, para mim, tem que ganhar uma oportunidade de ser titular para ganhar uma sequência. É um jogador que é bem ofensivo, mas também sabe recompor, sabe defender, sabe fazer a leitura. Eu acho que o Facundo, ele deixa a desejar aí, Gaio. E eu já tive a oportunidade de conversar pessoalmente com o Facundo e até falei sobre isso, porque a gente tem uma certa propriedade para falar na questão de lateral, né, Gaio? Porque, assim, o lateral, Gaio, ele só marca, ele só aparece se ele for também forte ofensivamente. Esse negócio do lateral só se defender, não. Eu acho que você tem que ser protagonista ofensivamente, indo na linha de fundo, fazendo cruzamento, você indo por dentro, dando assistência, fazendo tabela, finalizando. E falta isso para o Facundo, principalmente jogando dentro de casa, porque quando você não tem o seu ponta, que no caso foi o caso do Cleiton Pego, você não está no momento bom, como é que fica esse lado esquerdo, Gaio? Como é que fica esse corredor esquerdo? Você já não tem o lateral ofensivo. E você não tem o seu extremo, né, que não vem desequilibrando, e aí, como é que fica? Você fica com o corredor ali, né, inútil, nulo, né, porque nada acontece, porque não vem o lateral e não tem o seu extremo lá também para desequilibrar. E aí, quando você tem, né, um lado esquerdo mais equilibrado, quando o seu ponta não está bem, não está bem, mas aí tem um lateral que está passando aqui toda hora, né, que está atacando espaço, que está, né, fazendo aquele apoio no ponto futuro para receber essa bola, e o Taboca, ele é muito isso, e conseguiu, né, participar dos 3 gols, conseguiu fazer seu primeiro gol com a camisa do Paysandu. Então é algo que eu tenho certeza que o Júnior Rocha, ele bem clinicamente vai dar oportunidade, porque o Júnior Rocha é um treinador muito justo, né, a gente sempre vê ele fazendo isso ali no lado direito com o Thaleson, enfim, no meio de campo também, né, principalmente quando o Caio Melo não está jogando, o PH não está jogando, na defesa também a mesma coisa. Então eu acredito que o Taboca, bem clinicamente, eu acho que tem como ele conseguir ter uma sequência de oportunidade que ele quer para justamente ajudar mais ainda a sua equipe. E o Lucas Cardoso, que é um jogador mais associativo, um jogador que, além de ser um jogador do 1-1, é esse jogador associativo, esse jogador de assistência, esse jogador de abrir bastante esse corredor do lado esquerdo, para aí sim você tendo um lateral esquerdo, como é o Taboca, para aproveitar esse corredor, para aproveitar, entendeu, esse espaço ali, para justamente ele fazer essa tabela, fazer essa triangulação. Então são dois jogadores que realmente, na minha opinião, Gaia, vem merecendo uma oportunidade na equipe titular, né, de ter essa sequência, porque tem que ter, o jogador ele só consegue demonstrar mesmo, ele tendo essa sequência, e que bom que os jogadores que chegaram, Gaia, corresponderam, porque quando chega numa equipe que já tem um padrão de jogo, que já tem um modelo de jogo, fica mais fácil de encaixar, mesmo com as dificuldades, né, como foi esse primeiro tempo, como foi esse jogo diante da equipe do Guarani, mas foi uma equipe, né, que realmente entrou no segundo tempo para mudar a história do jogo. A gente não pode esquecer do Ito, o artilheiro, aquele centroavante da moda antiga, que acredita em todos os chutes que vão no gol, né, que ele acredita no rebote, seja de cabeceio, seja de chute, seja de um cruzamento, que o goleiro, ele sempre está ali para acompanhar o goleiro. Se o goleiro vai encaixar a bola, se vai rebater. Se vai rebater, ele vai estar ali para fazer o que um centroavante, um camisa nova, camisa 9 tem que fazer, é aproveitar o rebote. E ele vem fazendo isso muito bem, né? Ele é um jogador que não foi o primeiro gol que ele já fez de rebote, e aí foi mais um, e o Paysandu conseguiu vencer, Gaia. Vencer e mudar essa história que realmente estava muito complicada, entendeu? A gente sabe que jogar em time grande é estar no céu e inferno a todo tempo, né? E o primeiro tempo ele foi infernal para o Paysandu, mas no segundo conseguiu chegar no céu, conseguiu, né, mudar toda aquela atmosfera que era negativa no primeiro tempo, para coisa muito positiva no segundo tempo, junto com a sua torcida, e conseguiu aí uma bela vitória, né, Gaia? E agora é aquilo, descansar, né, ter um tempo maior para trabalhar, para justamente ajustar o que tem que ajustar, para não acontecer mais o que aconteceu. Mas você não tem histórico de dar viradas, Gaia? Tem. Mas, se você puder sair na frente, se você puder facilitar, entendeu, o seu lado, para não se desgastar tanto, porque quando você sai atrás, você tem que correr quebrado. O lado emocional pesa muito, mas o time mostrou que está preparado, que ganhou muita maturidade, né, com isso. Mas é importante também o Paysandu ele se precaver melhor para não estar levando esses sustos e aí não ter que estar correndo dobrado para virar um jogo como esse aí, que foi muito difícil, até por conta do calor. Mas aí deu tudo certo para o Paysandu.
3: Tá legal, são 20 horas 25 minutos, a hora certinha das baterias Moura. 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Cacheado, boa noite, um abraço, tudo bem?
6: Tudo beleza, Cainha? Você tá bem, meu amigo?
3: Tá ótimo, melhor agora lhe ouvindo.
6: Então pronto, estamos juntos sempre, né, Gaia? Com saúde, trabalhando.
3: Com certeza, meu amigo.
6: De dia, de noite, seja de madrugada, quantas e quantas vezes viagens por aí nesse Brasil, afora, nessas cidades aí do onde o Remo jogava. Me lembro naquele tempo que o Remo estava lutando, né, para voltar a brilhar em nível nacional, né, Gaia?
3: É.
6: Fizemos uma luta, não foi fácil, não, desde o Marquinhos Berlim, quando jogava também lá.
3: É verdade.
6: Quando estava como lateral, né? Já estamos bem aqui, agora torcendo para o Clube do Remo se manter, no mínimo, na elite do futebol brasileiro. O Remo que, no momento, está disputando duas importantes competições, né, Marquinhos? É o Campeonato Brasileiro da Série A, a Copa do Brasil, tem chance de passar para outra fase, faz um jogo fora de casa contra a equipe do Santos, o jogo vai decidir uma vaga em Belém, no Mangueirão, com certeza lotado pelo Fenômeno Azul, e o Remo que voltará a jogar agora no próximo dia 23, na competição mais importante, que é o Campeonato Brasileiro da Série A, tem 20 jogos a realizar, e se tiver cuidado, se tiver competência acima de tudo, pode surpreender e permanecer mais um ano na elite do futebol brasileiro, que representa o Clube do Remo em torno de 200 milhões de reais na temporada de 2027, Gaia.
3: É o Remo que vai na quinta-feira para São Paulo, lá para o CT do RB Bragantino, lá em Bragança Paulista, para se preparar para o jogo contra o Sport Clube Corinthians na volta da Série A do Campeonato Brasileiro, inclusive no sábado pela manhã, realizando um jogo amistoso, né, Cachorro?
6: 11 horas, já está tudo certo, programado, o Remo já está com a sua programação toda montada através do gerente de logística do Clube do Remo, executivo de logística do Clube do Remo, que é o Marcelo Jesus, trazido inclusive pelo Papelinho, um cara que trabalha tranquilo, calado, trata bem todo mundo e é profissional acima de tudo. Já está aí, vai 3 anos no Clube do Remo, pé quente também, chegou, subiu com o Remo e o Remo hoje está na Série A do futebol brasileiro. E já fez toda a sua programação, Remo vai levar 44 pessoas, inclusive os competentes funcionários do NASP, fisiologista, que é à frente lá o Eric Cavalcante, os médicos, massagistas, enfermeiros, nutricionistas, enfim, todos os profissionais que dão sustentação ao elenco do Clube do Remo. Remo vai passar lá quantos dias? Vai agora dia 16, que é quinta-feira, e só vai voltar no dia 24 de lá. Então, são 8 dias em São Paulo, vai direto em voo comercial, né? Vai descer em Viracopos, lá no interior paulista. De Viracopos, do aeroporto lá em Campinas, vai pegar um ônibus pertinho, vai para o centro de treinamento do Bragantino, onde vai ficar hospedado e treinando lá, onde é um centro muito bom, de primeira qualidade, fica lá em Bragança Paulista. E sábado vai até Itu, que fica perto também, faz esse jogo treino, 11 da manhã, eu estarei acompanhando para a Rádio Clube do Pará, e depois retorna para o CT. E vai treinar na segunda, na terça, aí vai treinar até o dia 22 lá, e depois vai para São Paulo, Gaia, para São Paulo, volta para a capital, né, e de Campinas volta para a capital, de avião, e vai jogar lá no Itaqueirão, no dia 23, contra a equipe do Corinthians, valendo pela 19ª rodada do Campeonato Brasileiro. Uma vitória colocará o Clube do Remo com 20 pontos, numa boa situação, né? E depois, no dia 24, já de logo cedo na madrugada, retorna para Belém, porque no dia 26 vai enfrentar no Mangueirão, viu, Gaia, a equipe do Vitória da Bahia. Olha só, todo programado o Clube do Remo, e também em campo é com Condé. Condé vem, viu, Gamarquinho, vem aquela formatação, ele vem trabalhando, ajustando bem. Aí pode pegar vento, continuar naquela subida que estava até a paralisação quando o Remo meteu 1-0 no São Paulo, hein, Gaia, hein, Marquinhos?
5: E aí, Marquinhos? É isso, Gaia, muito importante, né? O Remo ele vai ter aí, Gaia, o seu segundo jogo treino, que é uma das ferramentas mais importantes na preparação de uma equipe. Né? Ela vai muito além do resultado, claro, né? Serve para que a comissão técnica avalie, né, um pouco mais o time, né, o ambiente, né, para deixar bem próximo de um jogo, né? Então, colocar em prática o modelo de jogo, dar ritmo de jogo, testar formações e estratégias, avaliar jogadores individualmente, fortalecer o entrosamento, né? Então, é um laboratório para o treinador isso aí, né? Então, a gente espera que o Remo possa tirar bem proveito desse jogo treino para essa partida muito importante diante da equipe do Corinthians. Pega o Ituano, né, nesse jogo treino, uma equipe que joga Série C, está em 11º colocado, né? Então, é uma grande preparação e é isso, né? Se vai ser essa espinha dorsal, né? Se vai ser esse time que ele vai manter, que jogou diante do São Paulo, ok, né? Então, é algo muito próximo daquilo que ele está querendo, daquilo que os jogadores estão entregando para ele. Mas é aquilo, independente de qual vai ser a formação, que o Remo ele possa voltar, né, de uma forma bem melhor, de uma forma que ele terminou, mas para melhorar mais ainda, até porque pelo tempo, né, a questão da parte física, a questão de repertório do Remo tem um pouco mais de variações. Acho que é um time que, como eu venho batendo na tecla, é um material humano que tem como você jogar um pouco mais com a bola, não ficar dependendo só do erro do adversário, entendeu? Não só dar a bola para o adversário para você tentar contra-atacar. Eu acho que isso é válido, sim. Mas tem momento que, às vezes, o adversário ele tá querendo te dar a bola e aí você não quer aproveitar, né? Você quer insistir naquele modelo de jogo. Então é importante você variar, porque cada jogo é uma leitura diferente, é um adversário diferente, você tem que estar preparado, né? Para cada adversário, para isso, você tem que ter esse repertório, você tem que ter essas variações. Então a gente espera isso, Gaia. A gente espera muito disso do Léo Condé, do time, essas variações, para a gente ver um Remo, entendeu? Não só ser um time de contra-ataque, não só um time reativo, mas aquele time também de gostar de estar com a bola, de propor o jogo, principalmente jogando dentro de casa.
3: Igor, boa noite, um abraço. Até que ponto é importante a saída do Remo, eu diria com antecedência, para São Paulo, para se preparar lá no CT do RB Bragantino, para a volta do Campeonato Brasileiro, para a volta do Remo aos Jogos da Série A do Brasil, já no dia 23. O Remo vai quinta-feira, vai passar uma semana lá de preparação, para, se Deus quiser, conseguir um grande resultado na volta do Brasileirão. Igor, boa noite. Tá desligado o microfone. Cadê o nosso bosta daí? Segura aí. Cadê ele? Meu operador me abandonou. Por isso que você tá no ferro aí. É, não, deixa, dá um grito para ele lá, senão ele não vai. Ele não vem de lá. Cacheado, se eu estiver errado, me corrija enquanto o Igor acha o Paulinho, que Paulinho sumiu aqui do áudio. Zé Ivaldo, Matheus Felipe e Edson Fernando, certos com o Remo. Quem mais vem por aí? Já tem nomes por aí? Quantos jogadores deverão pintar por aí, Caxi? Cadê ele? Foi embora também? Oi, Cacheado. Liga o microfone do Igor aí, eu quero ver o Igor então em relação a essa viagem
6: do
3: Remo.
6: Tu sabes quanto pediu, olha aí, Gaia?
3: Agora.
6: O Galeano interessou o clube do Remo, ele está no Mirassol. Tu sabe quantos pediram só pra, pela transferência dele?
3: Não, não.
6: 5 milhões de reais, olha só, como é que pode um troço desse, né? Dá para você ver. Eu estava fazendo um levantamento de informações do clube do Remo. O Remo, com a saída desses jogadores que estão aí, saindo aí, rescindindo o contrato com o clube do Remo, o Remo está lucrando aí, por mês, 1 milhão e 200 mil reais. Isso sem contar com as gratificações e o pagamento dos empresários, né, Marquinhos? Que eles ganham também. Eles
3: Sim.
6: trazem os jogadores, tem tudo legal isso aí. Recebe mesmo, vai para a contabilidade do clube, né? Então, não é fácil não, meu amigo. E o Remo está aí buscando aí, o Marquinhos pode falar, um meia de ligação, que transição rápida, e mais um atacante. Ele quer fortalecer no meio de campo, né? Porque o ataque, diz que o ataque é melhor que a defesa, né? O ataque, né? O cara quando vai para o ataque, quando o cara agride bastante, não dá chance para o adversário, e ele leva vantagem, né, Marquinhos? Pode até ser vencedor, né Gaia? Então o clube do Remo que tem que ser um time agressivo, mas o Remo vai trazer dois bons jogadores aí para atacar, para fechar este ciclo de contratações, viu, Gaia?
3: Estão me perguntando se o Zé Ivaldo já está em Belém.
6: Há muito tempo, o Zé Ivaldo está desde a semana passada.
3: Só rapaz, não foi anunciado, né?
6: Exatamente. Uhum. Não foi anunciado nem o Zé Ivaldo, nem o... Já foi, os dois já foram anunciados, né?
3: Já, o Felipe,
6: Fernando
3: e o Felipe.
6: E o Matheus Felipe, os dois já foram. Só o Zé Ivaldo que deve ser anunciado agora ainda essa semana, tá?
3: Tá legal. Igor, e essa intertemporada do Remo, esse treinamento do Leão lá em São Paulo? Boa noite mais uma vez, Igão.
7: Boa noite, Gaia. Boa noite ao Cacheado, ao Marquinho, para todo mundo que está acompanhando aqui a turma do bate-papo. A ida é muito importante, faz parte da estratégia do Remo, né, ainda nessa questão de preparação. Vamos colocar de intertemporada, né, com a pausa da Copa do Mundo aí de mais de um mês. Né, o Remo teve tempo aí para dar um descanso para os jogadores, teve tempo aí para trabalhar essa equipe que precisa fazer ajustes, né, em diversas áreas dos seus setores, tanto da defesa, no meio de campo, no ataque. Né, a defesa que chama uma atenção por sempre estar tomando gol, né? Nessa Série A só em dois jogos não tomou, contra o Grêmio e contra o São Paulo, que já mostrou uma evolução no jogo contra o São Paulo. O placar 1-0, ok, mas o segundo tempo do Remo foi um segundo tempo de uma equipe que buscou mais o ataque, que fez por merecer o resultado e conseguiu, né, sair, né, na primeira fase, vamos colocar nessa primeira página aí antes da Copa do Mundo, com um resultado positivo e ficar ali na briga para sair pela zona de rebaixamento. E agora o Remo, ele é visto e olhado pelos outros clubes com outros olhos. Isso a gente não tem dúvida, porque é uma equipe que mostrou que vem, disputa, sempre também marca gols em seus adversários, né, sempre está ali incomodando a defesa do adversário, né, em alguns jogos que o Remo não conseguiu fazer gols. Então é um Remo que sim, está em uma evolução, a gente destaca dessa forma, e essa estratégia de fazer o jogo treino contra a Tuna, contra o próprio Ituano, né, é um teste positivo para você colocar os seus jogadores em atividade, em simulação real de jogo, que isso faz parte e é de extrema importância, você está colocando esses jogadores em simulação de jogo. Agora, é claro, o jogador, ele tira mais o pé, ele não vai com toda aquela vontade, porque ele fica com medo de se lesionar, de talvez sentir alguma coisa, né? A competição vai retornar, o Remo ainda tem duas competições pela frente, tem a Série A, tem a Copa do Brasil, que é muito próxima uma da outra, então o jogador, ele vem com mais cautela para um jogo treino desse. Talvez a exigência da imprensa, a exigência do torcedor, ela é um pouco mais forte, mas é bom de se entender, é bom que a gente tenha também uma compreensão que o jogador ele vai se poupar em certos lances, ele não vai dar o único gás. Agora, claro, em uma partida de Série A, em uma partida de Copa do Brasil, a gente vai querer ver esse jogador, né, dando a vida, chegando ali na última linha do campo para tentar um cruzamento, um toque a mais, enfim. É um Remo que está em preparação, o Léo Condé teve esse período para trabalhar e os jogadores que estão chegando, Zé Ivaldo, Felipe que está chegando aí também, que possam trazer um retorno positivo para o Remo. E é o que a gente espera, né, nessa segunda página, nesse segundo semestre. O Remo ainda tem muitas partidas pela frente, 20 partidas para fazer, contando já com essa do Corinthians, né, que vai fechar o primeiro turno. Tem 20 jogos e mais 2 aí pela Copa do Brasil, pode ter mais 4. Né? Então, enfim, são jogos, vai ser um segundo semestre muito competitivo para o Remo, um segundo semestre de muitos jogos um atrás do outro, né? Se a gente for destacar, final de julho já vai ser uma maratona, Remo encontra o Corinthians no dia 26, já tem no final de semana mais um confronto contra o Vitória aqui em Belém, que aí já vira a página. Ou seja, então, são jogos de extrema importância e a virada de chave para o Remo. Então, esse momento importante dessa... Podemos colocar intertemporada, importantíssimo, né? O trabalho acho que foi desenvolvido com o Léo Condé, conseguiu ajustar, né? Quando o Remo estava nas competições do Parazão, Copa Verde, Copa Norte, Copa do Brasil, não tinha esse tempo, era um jogo atrás do outro. O Remo jogava inclusive com um time hoje, com outro time amanhã, até para poupar os jogadores, e agora não, ele teve esse descanso, teve esse momento para analisar os jogadores, para dar ali um olhar mais carinhoso para alguns que precisavam, que é o caso do Tico, que eu destaco, né? É um atacante que ele olhou e disse, não, mas talvez você pode vir aqui para a lateral esquerda, você pode fazer uma função, né, de chegar na linha de fundo, de talvez dar uma velocidade a mais, enfim, são olhares que o treinador teve, não acredito que foi de hoje, mas essa pausa ajudou ainda mais, então... A pausa é importante, a intertemporada é importante, o jogo treino com a Tuna também teve alguma valia pela movimentação dos jogadores. Como eu falei, até na linha de passe sexta-feira, o Mike me chamou a atenção por ter feito cruzamento. Foi um jogador que eu observei que teve uma profundidade a mais pelo lado esquerdo, que critiquei bastante o Mike, né, em alguns momentos. Né, que a gente ia para o Mangueirão, chegava ali e não cruzava, é diferente do Marcelinho, que vai no fundo, faz a dobradinha, e o Mike ficava um pouquinho mais recuado. E nesse jogo contra a Tuna, no jogo da semana passada, eu acompanhei até para fazer o VT para a televisão, foi no fundo, tanto é que um cruzamento que ele faz, sai um gol do Remo, então é um jogador que mostrou também uma evolução nessa pausa. Então agora é esperar, é a gente analisar e ver aí, como é que vai voltar esse Remo para a Série A? Esperamos todos nós que seja com grande força e possa trazer um bom resultado.
3: Paulinho, fatura, já a gente volta falando mais do Leão Azul Paraense.
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3: 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E as dispensas, Marquinhos Belém, de Freitas e Pavani, o Freitas voltando para o Fluminense e o Pavani vai jogar no Ceará.
5: Olha, Gaio, o Freitas veio para pegar rodagem. Isso aconteceu, é um jovem ainda. Isso acontece, né, de grandes clubes aí que de emprestar. O Remo já passou por isso também, né, com alguns garotos. Normal, faz parte, ele ganhou a experiência que ele precisava, não estava nos planos do treinador, e aí o Remo, né, negociou novamente a volta dele para a equipe do Fluminense. Com o Pavani, Gaia, é questão também, acho que, de característica. Tem treinador que gosta de um meio campista com mais intensidade, com mais pegada de marcação. E o Pavani era mais um meia do que realmente um volante, né? Era mais um segundo homem de meio de campo. Então, tipo assim, um jogador que aparecia muito atacando, chutando, mas ele tinha essa dificuldade na questão de marcação. Era um jogador que, você lembra, ele recebia muito cartão por conta disso. Chegava muito atrasado, né? Porque não é o perfil dele. Entendeu? Ele não tem essa característica de ser esse meio-campista mais agressivo. Né? Então, a Série A ela exige um pouco mais. Né? Então, foi um jogador que também não teve muita minutagem, não teve muitas oportunidades, mas é muito dentro daquilo que tu apresenta no treinamento, que às vezes, para ti, Gaia, é o teu limite. Mas tem treinador que ele quer além disso. Entendeu? Às vezes, você encontra dentro do elenco, ou dentro de uma contratação, um jogador que ele vai entregar muito mais. Tá entendendo? E aí fica o agradecimento por tudo, né? Já de frente do Freitas, mas que ele vai entregar muito mais. Tá entendendo? E aí fica o agradecimento por tudo,

0: entendeu? A característica dele, entendeu? Por já conhecer, por já ter trabalhado. É questão muito individual, Gás, isso aí, entendeu? É, tem treinador que vai gostar do perfil dele, da característica dele, vai encaixar dentro do esquema, e tem outros que não vai, né? Não vai servir. Vai querer uma outra característica, entendeu? Que marque muito mais forte, que saiba mais marcar do que atacar, né? Enfim, e ele não tinha muito isso para aquilo que o Condé, ele quer, né, no jogador. E aí fica, né, o agradecimento, Gás, sem dúvida nenhuma, por tudo que o Pavani, eu acho que ele sai deixando as portas abertas aqui, com certeza, né, para um futuro aí, quem sabe, né? Você sabe que o futebol, né, o mundo, ele é muito pequeno, né, ele dá muitas voltas. Eu fui exemplo disso, saí várias vezes, voltei várias vezes para o Remo, por conta disso, né? Por sempre deixar as portas abertas, por sempre marcar a história no clube, e ele é um que, com certeza, marcou a história no clube e vai deixar as portas abertas.
1: O Emílio Bastos, de Quaracy, está perguntando para você aqui, Marquinho. O Remo, o goleiro titular do Remo, no jogo contra o Corinthians, deve ser, para você, deve ser o Marcelo... Acho que ele colocou Marcelo Roger, não é? Marcelo Rangel, que vinha bem no arco remista, ou Ivan Quaresma, que jogou bem contra o São Paulo. Ele quer te ouvir.
0: Olha, o Emílio, né? Forte isso. Abraço no Emílio aí, agradecer pela participação, tá? Pela pergunta.
1: Assim, tá de Quaracy, tá te ouvindo.
0: Beleza, forte abraço para Quaracy. Emílio, assim, a gente já até tocou nesse assunto aqui em outros programas. Se o Marcelo Rangel tiver 100%, para mim, o Marcelo Rangel. Agora, isso não quer dizer que o Ivan Quaresma não esteja também preparado, porque mostrou isso no último jogo, diante da equipe do São Paulo. E para mim não foi novidade nenhuma, porque o Ivan Quaresma é isso. E futebol é isso, você tem que ter sempre dois, três bons jogadores em cada posição. E o Remo está muito bem servido de goleiro. O Remo sempre teve um histórico muito positivo, o Cachado está aí para confirmar, você,
2: verdade,
0: Gaia, também,
2: verdade.
0: Você está aí para confirmar. Eu já presenciei isso várias vezes como jogador, de ter bons goleiros lá no elenco que eu estava, e como também acompanhando de longe o clube do Remo. Então, a história do Remo é sempre muito positiva em termos de goleiro. Então, eu acho que a torcida, ela tem que ficar despreocupada. Claro que, volto a dizer, quem joga, Marquinho, é um que joga. E aí, no meu caso, se o Marcelo Rangel estiver inteiro, tiver 100%, eu vou começar com o Marcelo Rangel, sem dúvida nenhuma.
1: Para você, o melhor goleiro que você trabalhou no Remo, qual foi, Marquinhos?
0: O melhor goleiro,
1: que você, Gaia, trabalhou lá?
0: Olha, Gaia, assim...
1: Você pode dizer isso aqui... Não... Quando eu digo melhor goleiro, é que você diz, esse aqui se destacou por causa disso, assim, assado, entendeu?
0: Gaia,
1: porque o Remo teve vários goleiros bons, né?
0: Sim, pois é, fica assim meio injusto eu citar um goleiro, entendeu? É, tipo assim, olha, o Rafael foi campeão brasileiro. O Rafael é pouco falado, né? Eu vejo que quando lembro de goleiros, as pessoas não falam, não lembram muito do Rafael.
1: É verdade.
0: Mas o Rafael, ele não era um excelente goleiro, mas
1: campeão
0: era aquela
1: brasileiro,
0: velha história. Nosso time era um time operário, entendeu? Não era um time de craques, tá entendendo? Mas era um time operário, um time que tinha jogadores decisivos também, que entregaram tudo. Mas assim, o próprio Rafael, Alexandre Buzeto... Gilberto, o próprio Nego Gato Ivaí, entendeu?
2: Caldeci.
0: Já não, assim, já não joguei, né?
1: Não, que o Marquinhos jogou, Cacheado, que o Marquinhos jogou.
2: Ah, sim. Pois não.
0: Eu joguei. O Adriano Paredão, a gente jogou bem pouco. Quando ele chega, não demora muito, eu saio, mas ainda pego a chegada do Adriano Paredão. São esses goleiros, Gai. Adriano, Alexandre Buzeto, Gilberto, o Rafael, o Ivaí, Nego Gato, entendeu? São goleiros assim que... realmente me chamava muita atenção pela qualidade, pela velocidade, pelo tempo de reação, entendeu? E o Rafael era... E goleiro tem que ser doido, né? E aquele não era Cacheado. Aquele não tinha muita estatura, mas meu amigo, numa bola cruzada, ele saía socando a cabeça...
2: Sortudo acima de tudo.
0: Sem dúvida, um cara assim, muito profissional, um cara que foi campeão brasileiro com a gente e deu muito exemplo ali de profissionalismo, um cara muito sério, que mora em Manaus. Acho que você chegou a encontrar com ele lá em Manaus, Cacheado.
2: Não cheguei a encontrar com ele, mas eu falei bastante com ele, o telefone, e tem inclusive uma farmácia lá, uma
0: ótica. Não, é óticas.
2: É ótica, isso mesmo, uma ótica dele lá.
0: Nesse verdade. Ramo de óticas aí. Então são esses aí, Gaia, que vem na minha memória, assim, que realmente eu tive o prazer, né, de jogar e ver esses caras... Nos treinos, porque é aquilo, Gaia. Goleiro, ele treina muito mais do que o jogador de linha, né? O goleiro, ele é o primeiro que entra no treino e é o último que sai. Apesar de no jogo não correr muito, mas nos treinamentos são os que mais treinam. São os goleiros, né?
1: E o Remo tá bem servido de goleiro,
0: muito,
1: né? Muito bem servido.
0: Muito.

0: Porque além do Ivan, do Marcelo, tem o Vinhas também, Igor, que é um bom goleiro que todas as vezes acionado, que foi acionado para vestir a camisa revista, deu conta do recado, Igor.
1: Exatamente. O Remo sempre, como já falou o Marquinhos, o próprio Cacheiro, sempre foi muito bem servido aí de goleiros, né? Edson Cimento, enfim, muitos goleiros que o Remo tem aí essa, podemos dizer, essa sorte, né, de ter bons goleiros.
0: Sem dúvida.
1: Marcelo Rangel, quando saiu agora, foi muito bem representado pelo Ivan, né, que chegou também com essa bagagem de talvez ser aí também um nome de segunda opção para o Marcelo Rangel. Chegou lá, fez uma boa partida contra o São Paulo, agora se torna um nome também para ser ali aquele reserva de imediato, como já aconteceu. E na sombra tem o Igor Vinhas, então a gente sabe que são muitas competições que o Remo disputou esse ano, né, uma hora chega a pesar, como talvez o Marcelo Rangel infelizmente teve essa questão dessa lesão, e foi muito bem representado, e o Remo sempre muito bem aí de goleiro.
0: Programação do Remo aí, Cacheado.
2: Opa, o Remo amanhã, né? O Remo amanhã volta a trabalhar no Bairrão, né? Com muita desenvoltura, todo mundo se dedicando o máximo. Tô sentindo firmeza, apesar da imprensa não poder barrar a imprensa definitivamente lá no Bairrão, né? Que não tem mais nem aquela entrevista coletiva. Às vezes a gente é duas vezes na semana, agora não vai nenhuma. Mas as contas lá, com os companheiros lá, fazendo o trabalho e distribuindo as matérias, né, os entrevistados que vão lá. Então, assim, quem manda é o Clube do Remo, nós temos que atender, nós precisamos das informações para abastecer os nossos ouvintes aqui na Rádio Clube do Pará, né, e ouvir também jogador esse ou aquele jogador. Para mim não tem problema nenhum. Eu danço conforme a música, o guerreiro sabe como é, o guerreiro entende, então estamos aqui para justamente pegar tudo o que se tem para informar, o que acontece na realidade, na verdade, para repassar aos nossos ouvintes o que é mais importante. Então, o Clube do Remo treina amanhã pela manhã, né? Está trabalhando pela manhã, vai treinar até quinta aqui em Belém, porque na quinta-feira, 16h, viajará para São Paulo. Daqui a pouquinho eu volto ao lado do companheiro Magno Fernandes aqui nas últimas. Valeu, compadre Gai, um abraço a todos os meus amigos.
0: Tchau. Valeu, Cacheado, muito obrigado, bom descanso para você. Daqui a pouquinho você retorna aqui com o Magno nas últimas do esporte. O Remo é favorito contra o Ituano no próximo sábado ou apenas um jogo amistoso, Igor?
1: Apenas um jogo amistoso, Gai. A gente tem que avaliar dessa forma, né? Para movimentar o jogador, para, como eu falei anteriormente...
0: O que é importante? Se movimentar ou ganhar o jogo assim para ter uma moral para chegar com tudo para cima do Corinthians?
1: É o que eu falei, não é ganhar ou perder, é como ganha e como perde.
0: Uhum.
1: Então, movimentar o jogador, né, se conseguir mostrar um bom desempenho dentro de campo, claro que o torcedor ele quer saber do resultado, o torcedor quer saber de quanto foi, mas neste momento, se tratando de um jogo treino, de um amistoso, você tem que avaliar o conjunto. Como o Remo teve, como foi o desempenho do time dentro de campo? Ah, o Remo perdeu por 1-0, mas foi uma equipe que atacou, que mostrou movimentação, mostrou uma produtividade pelo lado direito, mostrou uma produtividade pelo meio. Vitor Bueno, voltando de lesão, fez uma movimentação diferente, que conseguiu colocar os jogadores na cara do gol e aí, por algum motivo, não conseguiu concluir em gols, né? Ajustar o seu setor de ataque com finalizações, inclusive que o Remo vai precisar para esse segundo semestre. Então, não é perder nem ganhar, é como se ganha e como se perde. Então, é uma movimentação para você simular a questão de jogo, para você dar ali uma minutagem para alguns jogadores que não estão tendo essa oportunidade, cara. Então, é uma movimentação. Então, o torcedor tem que saber compreender. E aí, no jogo contra o Corinthians, é você se dedicar 100%, é você se doar 100%, é você ir até uma última bola e tentar trazer os 3 pontos para Belém.
0: Quais são as chances do Clube do Remo contra o Corinthians na volta do Brasileiro, Marquinho?
3: Olha, Gaia, as chances são grandes, porque o Remo também vem fazendo boas apresentações fora de casa. O Corinthians vem pressionado, o Corinthians atravessa alguns problemas financeiros.
0: O Corinthians que empatou ontem jogando amistosamente lá no Paraná contra o Cascavel.
3: Exatamente, eu já ia chegar nesse ponto. Mas é aquilo, Gaia, é aquilo que você acabou de perguntar para o Igor. É muito secundário essa questão do jogo-treino, entendeu? A questão do resultado. O mais importante é a evolução coletiva da equipe, entendeu? O individual do time, certo? E às vezes você empata, você perde um jogo treino, Você, né, criou muitas oportunidades e tudo, né, que isso que importa, né? Você vê ali, né, a equipe sendo ajustada, né, testar as formações, as estratégias, né, enfim, as funções dos atletas dentro de campo. Mas é aquilo, Gaia, é um jogo, não deixa de ser um jogo difícil, uhum, né? O Corinthians não deixa de ser favorito, para mim é favorito, pelo fato de jogar dentro de casa, vai ter o apoio da torcida, e tu sabe que a torcida do Corinthians, Gaia, ela não quer nem saber como é que tá o momento do clube, ela vai mesmo, né? Ela vai para, ela vai quando tá vivendo um momento bom, ela vai para incentivar, e quando não tá no momento bom, ela vai assim mesmo para cobrar. Então, vai depender muito da postura do Remo, aquilo que ela vai querer ver na arquibancada, a favor ou contra o Corinthians, entendeu? Então, se o Remo conseguir focar ali naqueles 10, 15 minutos, né, equilibrar o jogo, entendeu? E controlar o jogo, né, controlar a partida, eu acho que tem como transformar essa atmosfera negativamente para o Corinthians por conta do momento, né, por conta de toda essa situação também extra-campo, né, em termo administrativo que o Corinthians ele vive. E isso aí, Gaia, reflete dentro de campo. Não tem jeito, a gente vê acontecendo isso já com o Corinthians, a gente vê isso acontecendo com o Vasco da Gama também, né? Quando o Botafogo está nessa também, então quando a coisa não está muito organizada, né, na parte administrativa, isso acaba refletindo dentro de campo. O Corinthians não deixa de ser favorito, Gaia, mas eu vejo o Remo com boas possibilidades de aproveitar esse cenário, entendeu? E fazer isso ser positivo para o Remo conseguir ter um resultado interessante para trazer para cá. Um empate, uma vitória, tá de bom tamanho. Acho que aqui não seria um bom resultado, é a derrota. E aí pega o Vitória aqui dentro de casa, vindo com resultado positivo, com certeza tem tudo para pegar aí o Mangueirão com casa cheia, Gaia.
0: Tá legal, Marquinho. 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Um abraço a todos vocês aí, muito obrigado pela audiência. 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Meu amigo Chagas, alô Chaguinha, aí em Castanhal me ouvindo, a dona Cleonice, o Gautier e ela, a Maria Valentina, ligados na Rádio Clube, muito obrigado pela audiência. 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E os funcionários a Dona Elô, a Simone e a Nasa, todos curtindo a clube. Grande abraço.